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4: Tiago André Barbosa, conhecido como Tiaguinho, nasceu em 11 de março de 1983 em Presidente Prudente, interior de São Paulo. O cantor tem 42 anos e é uma das maiores vozes do pagode e do samba do Brasil. A música entrou cedo na vida dele. Aos 12 anos, Tiaguinho já compunha. Aos 15, fundou seu primeiro grupo de samba. A grande virada aconteceu em 2002, quando participou do programa Fama, na TV Globo. No ano seguinte, assumiu o vocal do Exalta Samba, um dos grupos mais importantes do gênero. Após quase uma década na banda, Tiaguinho seguiu carreira solo em 2012. O álbum Ousadia e Alegria marcou esse novo momento e abriu caminho para uma sequência de sucessos. Entre eles, Ainda Bem, Sou Cara Pra Você, Deixa Tudo Como Tá e Pé na Areia. Misturando pagode, samba, R&B e pop, ele conquistou públicos de todas as idades. Nas redes sociais, soma quase 10 milhões de seguidores e milhões de ouvintes mensais nas plataformas de streaming. Tiaguinho também é empresário e idealizador do Tardezinha, projeto que virou um fenômeno mundial. Na vida pessoal, vive um momento especial. O cantor é pai do Bento, fruto do relacionamento com Carol Peixinho.
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2: Guilherme Antônio Artioli e Haroldo Benvenuto Machado Artioli são a dupla Guilherme e Benuto. Os irmãos nasceram em Campinas, interior de São Paulo, e cresceram numa casa cheia de música. Gui começou a tocar sanfona aos 9 anos e Benuto, formado em música erudita, apaixonou-se pelo violino aos 11. Antes de seguir como dupla, os dois fizeram parte do trio sertanejo Vila Bagagem por mais de 10 anos, participando de CDs, DVDs e clipes autorais. Em 2019, assinaram com a Sony Music e lançaram o álbum Amando, Bebendo e Sofrendo, colocando seus primeiros sucessos no mapa sertanejo. Desde então, emplacaram hits que viralizaram nas rádios e plataformas. Entre os maiores estão Pulei na Piscina, Sigilo, Declaração pro Bar e Haja Colírio. Este último com participação de Hugo e Guilherme e presença constante nas playlists mais importantes do segmento. Hoje, a dupla soma mais de 14 milhões de ouvintes mensais no Spotify Brasil, ocupando posições altas nos rankings do sertanejo nacional. Em 7 anos de dupla, eles se apresentaram em 4 edições da Festa do Peão de Barretos. Guilherme e Benuto também são compositores respeitados e já escreveram músicas para grandes nomes do sertanejo como Jorge Mateus e o hit Pergunta Boba e Mateus e Cauã em Abelha Sem Mel.
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2: Ei, boa noite.
0: Danilo e Davi formam uma das duplas mais promissoras do sertanejo atual. Eles se uniram por amor à música no fim de 2020 e em poucos anos ganharam espaço no Brasil inteiro. Danilo, natural de Paracatu, Minas Gerais, já era compositor de sucessos como Eu Sei de Cor, de Marília Mendonça e 10% de Maiara e Maraíza. Davi é de Santo André, São Paulo, começou na música no coral da igreja e se destacou escrevendo hits gravados por outros artistas. Uma curiosidade é que ele é sobrinho de Marcos, da dupla com Belucci, e foi apadrinhado pelo tio que sempre o incentivou. O som da dupla mistura sertanejo moderno com letras que falam de amor, festa e vida real. Entre os hits que conquistaram o público estão Apaga, Apaga, Apaga, Tive que Bater Palma e Fumo da Noite. Músicas que tocaram forte nas rádios e viralizaram nas redes. Eles somam centenas de milhões de reproduções em streaming e mais de 800 milhões de views no YouTube, mostrando que a dupla já virou referência no cenário sertanejo. A dupla sertaneja venceu o prêmio de revelação do ano no Prêmio Multishow de Música Brasileira em 2025 por voto

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3: Ana Flávia Castela, mais conhecida como Ana Castela, é hoje um dos maiores fenômenos da música brasileira. Natural do Mato Grosso do Sul, a cantora começou a ganhar visibilidade ainda jovem nas redes sociais, mostrando carisma, identidade e uma forte ligação com o universo do agronejo. O grande estouro veio em 2022, com Pipoco, parceria com DJ Cris Nubit e Melody, que virou hit nacional, dominou as plataformas digitais e colocou Ana Castela no topo das paradas. Na sequência, vieram sucessos como Boiadeira, Nosso Quadro, Roça em Mim e Solteiro Forçado. Hoje, Ana Castela acumula bilhões de streams, lidera rankings nas plataformas digitais e coleciona prêmios importantes, incluindo troféus no Prêmio Multishow e no Melhores do Ano. Com projetos audiovisuais de grande alcance, feats com artistas como Luan Santana, Simone Mendes e Gustavo Mioto, além de turnês lotadas pelo Brasil, a boiadeira vive o auge da carreira e segue como um dos nomes mais fortes e influentes da música nacional.
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1: Cleiton e Romário são um dos destaques do sertanejo atual e vem conquistando espaço com um repertório que mistura romantismo, sofrência e letras fáceis de se identificar. A dupla surgiu no Distrito Federal, onde começou a carreira se apresentando em bares e eventos locais, até chamar a atenção do público nas plataformas digitais. O reconhecimento nacional veio com músicas que rapidamente viralizaram, como Morena, Água nos Olhos e Namorando ou Não, e caíram no gosto do público. A dupla aposta em projetos audiovisuais e performam bem nas plataformas. Entre eles, Cleiton e Romário, ao vivo no Mineirão, ao vivo em Brasília e no churrasco.
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0: 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A dupla Felipe e Rodrigo nasceu da união de dois compositores talentosos, que antes mesmo de subir aos palcos, já tinham músicas gravadas por grandes artistas do gênero. Briga Feia e Arranhão, de Henrique Juliano, Erro Gostoso, de Simone Mendes, Ficha Limpa, de Gustavo Lima e Molhando o Volante, de Jorge Mateus, são alguns dos sucessos que a dupla assina como compositores. A virada aconteceu quando decidiram apostar na própria voz e levar para o público canções que misturam romantismo, sofrência e uma pegada bem atual. O grande estouro veio com a música Gosta de Rua, que rapidamente caiu no gosto do público, viralizou nas plataformas digitais e colocou a dupla entre as mais ouvidas do país. Depois disso, Felipe e Rodrigo emplacaram outros sucessos como Média Boa e Beijando Boca, reforçando a identidade musical e conquistando fãs de diferentes gerações. Hoje, Felipe e Rodrigo somam mais de 300 milhões de streams nas plataformas digitais, figuram entre os destaques do sertanejo nas paradas musicais e já foram indicados a premiações importantes do cenário nacional.

milhões de streamings e colocou o nome de Panda entre os mais ouvidos do Brasil. Desde então, Panda se firmou no sertanejo romântico e emotivo, com faixas como Eu Te Seguro e participações marcantes ao lado de artistas como Lu e Rayane, Humberto e Ronaldo e Borges e Dedéu. Além de projetos coletivos como Cê Tá Doido, que o colocaram ao lado com grandes nomes do gênero. Hoje, com mais de 75 milhões de streams mensais, dezenas de faixas entre as mais ouvidas do país e presença constante no top 200 do Spotify Brasil, incluindo Baqueado, entre os mais escutados, Panda segue em forte ascensão, lotando shows por todo o Brasil. 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
3: Formado por Bruno Cardoso, Sérgio Júnior, Cris, Vini e Fred no Rio de Janeiro no final dos anos 90, o Sorriso Maroto é um dos grupos mais consagrados do pagode brasileiro. Eles ganharam projeção nacional com um estilo romântico e letras marcantes que os tornaram referência no gênero. Ao longo da carreira, o Sorriso Maroto emplacou sucessos que atravessam gerações, como Sinais, Ainda Gosto de Você, Assim Você Mata o Papai e Me Olha nos Olhos, mantendo presença constante nas rádios, playlists e nos palcos pelo Brasil. Em 2025, o grupo viveu um momento histórico ao vencer o Grammy Latino de melhor álbum de samba e pagode com o projeto Sorriso Eu Gosto no Pagode Volume 3, homenagem ao Fundo de Quintal gravado em Londres. Recentemente, eles encerraram o projeto Sorriso às Antigas, que rodou o país por 3 anos, relembrando os sucessos que marcaram a carreira do grupo. Agora, eles estão prontos para colocar o pé na estrada com a turnê Sorriso Eu Gosto no Pagode.

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3: Maxuel Alves Silva, mais conhecido como Suel, ganhou projeção nacional como vocalista do Imagina Samba, grupo que marcou época com sucessos românticos e presença constante nas rádios e nos palcos do país. Após anos à frente da banda, Suel decidiu seguir carreira solo, apostando em uma fase ainda mais madura e conectada com o público. Na trajetória solo, o cantor mantém a essência do pagode romântico, mas também aposta em uma sonoridade mais atual, com músicas que rapidamente viralizam nas plataformas digitais e nas redes sociais. Recentemente, o artista celebrou mais de 75 milhões de plays com o hit Vitamina C, gravado em parceria com a banda Menos é Mais. O audiovisual mais recente do artista é Pôr do Suel ao vivo, gravado em Recife, diante de um público esgotado, que traz versões repaginadas de clássicos e músicas inéditas, como Cidade Neon, além de participações especiais. O projeto virou turnê nacional e Suel tem rodado o país, fazendo mais de 5 horas de pagode pro público durante as apresentações.
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1: Bolão de Fortaleza leva 154 milhões na Mega Sena.

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1: Bora, começou. 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

0: a BH FM, Digo e Léo Santana aqui na sua BH. Agora são 5h19, bom dia, bom dia.
1: Uma aposta de um bolão com 100 cotas feitas em Fortaleza acertou as 6 dezenas da Mega Sena e vai receber o prêmio que estava acumulado em cerca de 164 milhões de reais. Os números sorteados foram 2, 5, 10, 35, 40 e 53. 246 apostas cravaram 5 dezenas e vão levar o prêmio de cerca de 22 mil reais. Outras 13 mil apostas acertaram 4 dezenas e vão receber cerca de 700 reais. O próximo sorteio da Mega Sena é amanhã, terça-feira, e o prêmio agora está estimado em 3 milhões e meio de reais. 5h19.
0: Aqui no WhatsApp da BH, você manda seu áudio, dá aquele giro junto com a gente, manda as informações do trânsito e manda seu alô também, né, Ana Júlia?
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0: Temos áudio do melhor ouvinte do mundo?
1: Já nós vamos ouvir áudio.
0: Daqui a pouquinho, o seu áudio aqui no WhatsApp da BH e o seu recado também no nosso direct no Insta. Ana Júlia Goulart, Rafinha Noir e Rádio BH FM.

0: Essa é a BH FM, Cleiton e Romário com Zé Neto e Cristiano aqui na sua BH, agora 5h25.
1: Primeiro fim de semana de Praça do Papa reaberta. Esse que é um dos espaços públicos mais emblemáticos aqui de BH e uma referência histórica, cultural e turística também. Os moradores puderam aproveitar o ambiente durante esses dias de descanso e ainda teve programação especial, viu, Rafa? A praça passou por obra de recuperação da infraestrutura que preservou as características patrimoniais e ampliou as possibilidades de lazer, convivência e contemplação para moradores e também para os turistas. Essa revitalização durou 2 anos e agora, finalmente, o espaço está de volta a poder ser aproveitado pelos moradores. 5h25.
0: Já vamos combinar de dar um rolê nessa Praça
1: do Papa. Vamos, né, vai ser bom, hein?
0: Vamos lá, 5h25. Bora aqui pro WhatsApp da BHFM. Onde é que você tá agora, hein? Manda seu áudio pra gente.

0: glória a Deus que acabou. Vamos bora pra cima dessa segunda-feira. Vamos bora pra cima, que pra baixo é contramão, você já sabe.
1: Bora que bora, meu garoto. 5h26, BH. Tem mais áudio aqui, vamos lá.
2: Bom dia, Ana Júlia. Bom dia, Rafinha.
3: Oi.
2: Bom dia pra toda a família da BHSM, pras pessoas no bairro Carrapês e Venda Norte. E vamos começar a semana, né? Na melhor rádio do mundo. Beijo pra todo mundo da BHSM. Tá bom? Um bom dia. BHSM, todo mundo se encontra aqui?
1: Ô Marcos, bom dia pra você também. Obrigado pela companhia. 5h27.
4: Bom dia, Rafinha. Bom dia, Ana Júlia. Aqui é o Saraiva, motorista de aplicativo.
3: Oi.
4: Vamos que vamos, né? Hoje, um dia meio que especial pra mim. Meu aniversário hoje.
1: Ô, garoto.
4: Vamos que vamos, né? Mais tarde tem que dar uma lavada no pescoço por dentro. Porque não é todo dia que faz 5.8.
1: Ah, isso.
4: Um abraço pra todos e vamos que vamos.
1: Tamo junto, Saraiva, parabéns pelo seu aniversário aí. Ana Júlia, daqui a pouquinho temos a previsão do tempo, hein?
3: Temos sim, calorão esse fim de semana, hein?
1: Nossa,
3: gente.
1: Fala não. Até agora, né?
3: É verdade, será que vai continuar, hein, Rafa?
1: Daqui a pouquinho a gente conta tudo. 5h28, bom dia.
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0: e o Gustavo Lima. Diz aí pra mim, 5h37, previsão do tempo, Ana Júlia.
1: Falei que tinha feito calor no fim de semana, Rafa, mas não esperava que tivesse sido tão quente, viu?
0: Demais,
1: de acordo com a Defesa Civil, a temperatura máxima registrada no domingo foi de 34,7 graus lá na região de Venda Nova. A sensação de calor é ainda mais intensa por causa da baixa umidade relativa do ar, que segue na casa dos 20%. Para hoje, segunda-feira, teremos termômetros variando de 15 graus de mínima a 33 de máxima e a umidade relativa do ar seguindo na casa dos 20%. É tempo muito seco e muito calor, gente. Então vamos ter atenção com a hidratação. 5h38.
0: Bora aqui pro WhatsApp da BH. 319-9236-0714. Pode chegar junto aqui. Onde é que você tá agora ligado com a gente no Sonzão da BH? Bom dia, bom dia.
2: Bom dia, Ana Júlia. Bom dia, Rafinha. Bom dia para todos da rádio. Que Deus nos conceda um ótimo dia. Ótimo, ótimo, ótimo dia. Vambora, Cruzeirão. E vamos, Ju, vamos, Rutinha, que agora acabou as férias. Só final do ano agora. Vambora, bora, bora. E ótimo dia para todos. Ótima semana.
0: Para você também, Maria. Muito obrigado. 5h39.
3: Bom dia, Rafinha. Bom dia, Ana Júlia. Que é o Maria Tereza. Segundou, bora pra mais um dia de luta. Partiu do Madinho. Deus abençoe grandemente a todos aí. Vamos que vamos.
0: Bora que bora. Tamo junto, meu garoto. 5h39. Seguimos aqui com a melhor playlist dessa segunda-feira.

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1: Bora lá então atualizar quem não ficou conectado no fim de semana, Rafa. Bora. Do que rolou com Galo e Cruzeiro nesse sábado e domingo? Olha só, o Galo viajou para enfrentar o Remo. O jogo foi no sábado e empatou por 2-2. Voltou para casa só com um ponto. Já o Cruzeiro recebeu o Mirassol e venceu por 3-1. Os próximos compromissos de Galo e Cruzeiro são em competições internacionais, viu? O Galo enfrenta o Bragantino pela Sul-Americana, jogo na quarta-feira, 19h. E o Cruzeiro recebe o Flamengo pela Libertadores. Jogão, hein, gente? Também na quarta, às 21h30. 5h48.
2: Bora aqui, ó. WhatsApp da BH, você manda seu áudio. 31992360714.
3: Bom dia, Rafinha. Bom dia, Ana Júlia. Bora pra cima da segunda-feira. Começar a semana com Deus, Nossa Senhora Aparecida na frente. Chamar no peito agora um cafezinho, um pão de queijo. Tô assando aqui, Rafinha. Passa aí pra escola. Aqui é pressão, viu? Rafael de Diamantina.
2: O motorista de todas as categorias.
1: É ele.
2: 5h49.
4: Bom dia, Rafinha. Bom dia, Ana Júlia.
1: Oi.
4: Bom dia, BHFM, a melhor rádio do mundo. Bora começar mais uma semana abençoada, guiada por Deus. Bora pra cima aqui pra baixo contra mal. Segundo, aqui é a Tatiane do Céu Azul.
2: Valeu, Tati. Bom dia pra você. Obrigado pela companhia.

0: Tiaguinho aqui na sua BH, são 6 horas em ponto. Hora de liberar prêmios para nossa audiência aqui, Ana Júlia Goulart. 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
1: Daqui a pouquinho tem mais informação, vamos falar sobre as informações aqui de Minas, Rafa. Tem um trecho de uma avenida na Grande BH que está interditado a partir de hoje. Já já eu conto pra vocês o que é. Campeonato Mineiro, hein, gente? Definido os 12 participantes, já já eu conto também. E retiradas da poupança superam os depósitos agora em julho. É já já.
0: 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E você vai aqui fazer o seu cadastro agora, bhfm.com.br ou no nosso app. Já já tem mais notícias do futebol, tem a previsão do tempo para hoje e você junto com a gente dando um giro nessa manhã de segunda-feira. Boa semana!
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11: Vamos virar isso aí?

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0: Sorriso, Ferrugem, Grupo Benzadeus aqui na sua BH, agora são 6h13, bom dia!
1: As retiradas da caderneta de poupança superaram os depósitos em 7,15 bilhões em julho desse ano, de acordo com o relatório divulgado pelo Banco Central. No mês foram aplicados 370 bilhões de reais, enquanto saques somaram 377 bilhões. Na comparação com junho deste ano, tanto os depósitos quanto as retiradas recuaram. No mês anterior, os brasileiros depositaram 378 bilhões de reais na poupança e retiraram cerca de 378 bilhões, o que resultou em uma saída líquida de um pouco mais de 237 milhões de reais. O resultado de julho representa o pior dado em relação ao mesmo mês do ano passado. 6h14.
0: Bora aqui pro WhatsApp da BH. 31992360714. Onde você tá agora, BH? Chega junto, manda seu áudio aqui e dá esse giro junto com a gente na BHFM. 6h14, bom dia!
2: Bom dia, Rafa. Bom dia, Aninha.
0: Bom dia.
2: Aqui é o Dinho, de Divinópolis.
1: Oi.
2: Vim trabalhar agora, né? Sou padeiro aqui em Divinópolis. Vamos lá, né? Fazer o pãozinho nosso cada dia, né? No começo agora a gente faz pão de queijo, sonho e donuts.
0: Nossa.
2: Depois a gente começa no resto aí, né? O pão de sal, pão de doce e o sovado também. Boa segunda a todos, boa semana. Bora com Deus. Só ele mesmo pra fortalecer a gente. Bora, bora.
0: Deus abençoe, meu garoto. Tamo junto. 6h15. Bora aqui, ó.
3: Bom dia, Ana Júlia. Bom dia, Rafinha. Tudo bem com vocês?
0: Bom dia, tudo
3: também
0: bem?
3: Também sumidinha, aqui é a Luzia do IP Amarelo. Mando um abraço para minha irmãzinha que está aqui do meu lado, Maria da Glória, e para minha colega Cileide, que também está comigo no carro. Beijo, fica com Deus.
0: Beijo para você também, Luzia. Boa semana, 6h15.
4: Olá, bom dia, galerinha da BHFM.
1: Oi.
4: Oi, Rafinha. Oi, Caetinho.
0: Olá.
4: Sou sua fã. Gosto muito de você. Gente, eu tenho uma história muito engraçada pra contar.
0: Esse áudio aqui é antigo, né, Júlia? Perdão. Vamos aqui pro áudio de hoje aqui no WhatsApp da BH. Vamos lá.
5: Bom dia, bom dia, bom dia, bom dia.
0: Bom dia.
5: Tiago, sem miséria, aqui de Birité. Deus abençoe todo mundo. Ótima segunda.
1: Opa.
5: E aí, Ana Júlia?
1: E aí,
5: Rafinha?
0: Opa.
5: Deus abençoe, né? Mais uma semana com vida, com outra oportunidade de provar que somos merecedor dela, né? Bora pra cima, aqui pra baixo é contramão. Deus abençoe, ótima semana a todos. 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
0: Vambora aqui, bora! 6h16, daqui a pouquinho, a previsão do tempo pra essa segunda-feira. E já já, mais notícias do futebol. Tem Giro BH, primeira edição, até às 7 da manhã. Bruno Mars, na

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2: O Giro BH tá no ar até as 7 da manhã, 6h23.
3: A partir de hoje, o trecho da marginal da Avenida General Davi Sarnoff, na cidade industrial, entre as avenidas Babita Camargos e Marechal Castelo Branco, fica interditado no sentido do bairro Eldorado. Segundo a Prefeitura de Contagem, o fechamento da marginal começa às 9 da manhã. Diversas linhas do transporte coletivo terão seus itinerários alterados. A interdição acontece para que o consórcio DR Bacias possa executar obras de remanejamento da adutora, que fica localizada na área de contenção do córrego Ferrugem, fazendo a interligação com a adutora da Copasa, que fica na Avenida Davi Sarnoff. A previsão é que essa obra dure 8 dias e tanto a trincheira do Itaú nos dois sentidos como a marginal no sentido oposto continuam com o tráfego normal. 6h24.
2: Mandou seu áudio pra gente aqui? 31992360714. Onde é que você tá agora ligado com a gente no Sonzão da BH, hein? Chega junto.
4: Bom dia, bom dia, bom dia. Bom dia, Rafinha. Bom dia, Nájula, sua linda.
2: Bom dia.
4: Segundou, hein, galera? Bora pra cima da semana. Que Deus abençoe a nossa semana, a nossa segunda-feira. E aqui, graças a Deus, saiu a Mega Sena, né, Aninha? Porque, pelo amor, eu não tava aguentando mais fazer. Infelizmente, não foi eu a milionária, mas pelo menos o Pix acabou. Glória a Deus. Aqui é a Jaque do Castelo. BHFM, a melhor rádio do mundo. Tchau, obrigado.
2: Valeu, Jaque. Beijo pra você. Obrigado pela carona. Tem mais um áudio aqui, Ana Júlia.
3: Vamos ouvir, Rafa.
2: Vamos lá.
5: BHFM, bom dia, Rafinha. Bom dia, Ana Júlia.
3: Oi.
5: Bom dia. Bora, né? Aqui é de Mário Vespasiano. Segundo eu falo, né? Bora buscar, bora passar desse dia abençoado. Semana produtiva para todos nós. Vambora, Danilo. Bora, irmão. Bora, que jacaré que fica deitado vira bolsa de madame, hein? Vambora, irmão.
2: Vambora, vamos nessa.
6: Bom dia, bom dia, bom dia, turma. Bora lá. Bom dia, Rafinha. Bom dia, Ana Júlia.
3: Oi.
6: Bom dia. Fala, é o Josué. Motorista de aplicativo do Barreiro, o homem das três tatuagens.
3: É ele.
6: E aí, turma, como vai? Tudo bem com vocês?
3: Tudo.
6: Tamo aí, mais um dia, mais um final de semana pesado, trabalhando. E aí, segundou, dia de folga, né? Só que não, né? Só que não, né? Folga é terça-feira. Bora lá, gente. Segundou, saindo aqui do aeroporto de Confins. Bora lá, trabalhar até mais, até às 10. Ei, trem! Segundou! Bora lá!
2: Bora que bora!

0: 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João Gomes na sua BH. Bora aqui, ó.
1: Ô, calor, hein, nossa, gente? Que isso, cara? Fim de semana com os termômetros lá em cima, Rafa. Acima dos 30 graus e continua, tá? Por enquanto, sem previsão de chuva aqui em BH, segunda-feira de céu claro, aquele céuzinho de brigadeiro, com o tempo muito quente e com a baixa umidade do ar. Termômetros variando de 15 graus de mínima, isso é o previsto e já registrado para hoje, e a máxima na casa dos 33. É muito quente, viu, gente? Vamos redobrar aí a atenção com a hidratação, ficar de olho com os umidificadores também para ajudar a gente a superar esse tempo seco. 6h33.
0: Bora aqui pro WhatsApp da BH.
1: Vambora.
0: Mandou seu áudio pra gente? 31992360714. Bom dia.
2: Bom dia, BHFM. Ótima semana pra nós. Bom dia, Rafinha.
0: Bom dia.
2: Bom dia, Ana Júlia. Oi. Aqui é o Lúcio novamente, chofé de caminhão. Aqui no Rio de Janeiro tá uma neblininha fininha a noite toda. Bora que bora pra mais uma semana, hein?
0: Vamos nessa.
2: Deus nos abençoe aí. Um abraço pra vocês.
0: Abraço pra você também.
2: Do mundo.
0: 6h33. Bom dia.
3: Bom dia, Rafinha. Bom dia, Ana Júlia. Aqui quem fala é o Pablo. Bora pra cima dessa segundona. Iniciar a semana, na graça de Deus. É, eu vou falar pra você, viu? Tá pesado, tá? Esse negócio aí de fazer academia logo de manhã não tá dando certo, não. Eu acho que vou mudar de horário. Eu chego lá, dou dois piques e volto pra trás. Não tá adiantando muita coisa, não, né? É isso aí, Rafinha. Isso aí, Ana Júlia. Bom dia pra vocês, com a melhor rádio do mundo. Um abraço pra todos os ouvintes. Bora!
0: Valeu, Heitor! Bom dia pra você também. Mais um áudio aqui, Ana Júlia. Bom dia.
4: Bom dia, Rafinha, Ana Júlia, sua lindeza.
1: E aí?
4: Aqui é o Beto do Volante Grande, meu parceiro João Vitor. Rafinha, Ana Júlia, me ajuda. Me ajuda a encontrar a minha alma, porque o meu, só meu corpo está aqui. Deus é mais. Agora, bora pra cima dessa segunda. Partiu, Kryptonita.
0: Partiu, vambora, meu garoto. 6h34. Ana Júlia, daqui a pouquinho tem mais Giro BH, hein?
1: Daqui a pouquinho tem mais informação, tem giro de oportunidade, tem giro de oportunidade do bem. Todas as notícias do esporte pra você, então fica aí, hein?
0: Você vai mandar seu áudio aqui no nosso WhatsApp agora, comentando a situação do trânsito, onde você tá passando agora. A situação tá complicada por aí, o trânsito tá agarrado? 319-9236-0714. Pra ganhar seus prêmios em bhfm.com.br.
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14: BHFM, agora são 6h39, já estamos de volta ao vivo aqui na sua BH com o Giro BH, primeira edição.
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1: Então bora lá com as oportunidades do mercado para começar essa semana, gente, com a energia lá em cima, buscando novas oportunidades, né, Rafa?
2: Bora!
1: O programa Autonomia e Renda Petrobras tá com um edital aberto que oferece cursos de qualificação profissional gratuitos no setor de óleo e gás. Tem vagas disponíveis aqui em Minas, viu? Lá em Betim. O programa também é uma parceria com o Senai SESI e tem um edital disponível para você conferir todas as informações. As inscrições vão até o dia 24 de agosto e são destinadas 80 vagas para os cursos de sinaleiro, pedreiro e montador de andaime. As aulas serão ministradas no Senai Betim no turno da noite. Ficou interessado? Entre em contato através do site autonomiairenda.com.br. 6h45.
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1: Imagina só criar conteúdo e conseguir divulgar informações que vão transformar a vida de outras pessoas. Essa é a opção, a vocação do Grupo Bonde, Rafa, que é uma plataforma de formação política e ação coletiva. E o Bonde tá em busca de 36 influenciadores, 12 deles aqui em BH, para um processo de formação gratuito com bolsa de R$2.000 por mês e uma mentoria para produção de conteúdo. Para participar, tem que ter acima de 18 anos, produzir conteúdo nas redes sociais e residir aqui em BH ou na região metropolitana. Saiba mais em bonde.org. 6h46.
2: Bora aqui pro WhatsApp da BH, 31992360714. Onde é que você tá agora ouvindo nós, hein? Conta aí.
3: Bom dia, Ana Júlia. Bom dia, Rafinha.
2: Bom dia.
3: Aqui é Cleide, do Santa Terezinha.
1: Oi.
3: Tá pra trabalhar. Amo a Rádio BH. Um grande beijo.
2: Muito obrigado pelo seu carinho com a gente aqui. Bom dia. 6h47. Bora aqui, ó.
4: Bom dia, BH. Bom dia, Rafi. Bom dia, Nazir Duarte.
1: Oi.
4: É o Bruno Bettini, batendo cartão novamente. É nóis. Só pra avisar que já tá fazendo os 49 graus de manhã. E o sol nem saiu, hein? Caraca. Ô, mandar um alô pro Max Casca de Bala aí. O Leibinha. Tardelli já tá na correria braba. E é isso aí. Bora, Max. Pra cima dessa semana. Semana Dia dos Pais acabou já, viu? Eu não sou pai ainda não, mas saco mel, hein? Ah, tchau, obrigado.
2: Deus abençoe, meu garoto. 6h47. Oi, BH, bom dia.
5: Bom dia, Ana Júlia. Bom dia, Rafinha.
1: Bom
5: Tudo
1: dia.
5: Bem com vocês?
2: Tudo bem.
5: Cruzeirão ganhou, fizemos o K e agora é bora trabalhar, né? Vambora pra essa segunda aí, que não tem jeito. Correr atrás do nosso. Bom dia pra vocês aí. Falou, BHFM.
2: Bom dia.
5: Tamo junto.
2: Tamo junto.
1: Valeu.
2: 6h48. Ana Castela, na BHFM.
1: Ah.

0: Cristiano Araújo, na sua BH.
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2: Vamos falar de campeonato mineiro? Gente, tá longe, mas tá perto. Rafa, início do ano tá aí e a gente já tem definido os 12 participantes do campeonato mineiro, tá? Bora conferir a lista completa? América, Galo, Betim, Cruzeiro, Democrata de Sete Lagoas, Itabirito, Norte, Pouso Alegre, Tombense, Uberlândia e URT. Aí sim, hein, gente? Vamos ver muito futebol aqui de Minas, com os times aí de várias regiões do estado. Todo mundo se mobilizando pra torcer pro seu time do coração, né, Rafa?
0: Isso é bom demais, você tá doido.
2: Demais da conta. 6h54.
0: Bora aqui, ó. WhatsApp da BH, 319-9236-0714. Onde é que você tá agora ligado com a gente no sonzão da BH, hein?
3: Bom dia, Ana Júlia. Bom dia, Rafinha. Ótima dia. Segunda pra nós. Saudações, Celeste. Quarta-feira é guerra, embora cabuloso. Aqui é o Douglas Fante, motorista volante grande da Seara. Tamo junto.
0: Valeu, Douglas. 6h54.
4: Bom dia, Ana Júlia. Bom dia, Rafinha.
2: Oi.
4: Bom dia, turma aí da BHFM.
0: Bom dia.
4: Aqui é o Caio Turismo na área de novo. É um prazer estar participando aqui novamente. Segundona, hein? Deus abençoe nossa semana aí. Que semana de todos seja uma semana abençoada. Acabei de sair aqui do anel ferroviário. Você tá doido? Como sempre, né? Tava tudo parado, viu? Se puder evitar, é bom. Abração a todos aí.
0: Valeu, Caio! Bom dia pra você aí, grande abraço. 6h55.
5: Bom dia, Ana Júlia. Bom dia, Rafinha.
0: Bom dia.
5: A Cauã, tô na escola, com Tamaúba. Fica como de cada, é uma catela. Do quadro. E Rafinha, quando eu ganhou, tem 3-1. Quem ligou? Sumafelo, Cajose e o Evelyn.
0: Boa!
5: O ex-Corinthians. E fiquei campeão. Valeu.
0: Valeu, Cauã!
2: Beijo, Cauã!
0: Estávamos com saudades, hein? Que bom que você voltou. 6h56, você tá ligado na BHFM.

0: Ferrugem com o Sorriso Maroto aqui na sua BH. Você ouviu aqui as principais notícias dessa manhã de segunda-feira, 10 de agosto.
1: Retiradas da poupança superam depósitos em julho. Trecho da Avenida de Contagem é interditado a partir de hoje. Campeonato Mineiro define os 12 participantes de 2027.

0: prêmios aqui na BH. Se cadastrou no site ou no app? Presentão pra você que se cadastrou aqui agora. O que temos, Ana Júlia?
1: Temos par de cortesias pra ir pro escurinho do cinema, Rafa. Uau. Assistir qualquer filme no Cinearte. E quem ganhou foi a Vandressa, final do telefone 25. Ela que é do Pongelupe, no Barreiro, aqui em BH. Ô, Vandressa, tem que dar um pulinho aqui na BH pra pegar seu prêmio, viu?
0: Daqui a pouquinho, vamos liberar mais prêmios aqui, hein? Começando a semana, liberando seus presentes na BH FM. 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
2: BH FM são 7:02. Daqui a pouquinho tem Alô BH. Já se cadastra aqui pra você ganhar seus prêmios. bhfm.com.br ou no nosso app. Bora que bora pra cima de mais uma semana.
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0: Vai começar.
1: Vai sim.
0: Começando a semana, 10 de agosto. Pode ouvir aqui no rádio, no app, na sua

0: tempo, né, Cacá?
1: Bom dia, meu
0: amor. Bom dia, bebê.
1: Tudo bem, bebeinho?
0: Melhor agora que você chegou.
1: Atenção para a chamada. Rafinha.
0: Presente.
1: Giovana.
2: Presente.
1: Não ouvi, Giovana?
2: Presente.
1: Muito bem, Ana Júlia Goulart.
3: Presente.
1: Ouvintes do outro lado. Muito bem.
3: Ai.
1: Agora sim, bom dia. Vem com a gente. Segundou, tá quente. Dormir o quê? A prestação essa madrugada, mas resisti, consegui chegar aqui. Vocês estão bons?
3: Tamo bem, não, Cacá?
1: Também não tô boa, meu amor. Tamo o quê, Brasil?
4: Ótimos!
1: Alô, BH! Tema de hoje é pra gente relembrar daquele momento bom ou não, mas que nos, né? Mas que nos fez a gente ter uma moldura, trabalhou o nosso caráter, né? O mundo corporativo. Vamos falar do seu primeiro emprego, do nosso primeiro emprego. Qual foi o seu primeiro emprego? Você tem lembranças? Tudo começou quando você deixou ali de alguém que pagasse suas contas, papai e mamãe, teve que se virar e começar a pagar as suas, né, meu amor?
3: Uhum.
1: O meu foi Office Biba.
0: É, Cacá?
3: Boa, Cacá.
1: Ai, gente, como eu bati canela. Já contei isso aqui, né, Rafa? Na
0: Contou.
1: Praça da CEMIG. Eu andava demais, eu só pagava boleto vencido. Então, era assim,
3: sangue,
1: minha vida era mais na fila do que na empresa. Eu andava assim com a pochetezinha atravessada, as pastinhas de plástico na mão, um bonezinho pra não queimar, e descia aquela. Gente, eu bati canela.
0: Eita.
1: Nossa senhora. Chegava no. Tinha um banco ali, não vou nem falar o nome, gente. Quando eu tinha um boleto vencido nesse banco, a lágrima descia de um olho só.
3: Nossa.
1: Porque eu sabia que ia sair de lá às 6 horas da tarde.
0: Ficava mofando lá, cara.
1: Mofando.
0: Nossa.
1: Era tudo manual naquela época ainda. Não,
3: nossa,
1: tinha essa modalidade que tinha
3: não
1: hoje.
3: Não tinha, não, Cacá.
1: Então o cara tinha que carimbar a duplicata.
3: Nossa.
1: Levar pra cobrança, calcular os juros.
3: Eu lembro. Que tristeza!
1: Hoje é tudo online, gente, mas naquela época não tinha nada de online. Mas foi bom, aprendi muita coisa, né? Aprendi assim, ter um saláriozinho no primeiro, né? No final do mês. Comprei meu primeiro, assim, tijolão quando começou a sair o celular. Eu consegui comprar.
0: Aí, ó.
1: É, dividi, mas comprei. Então era tão bom que você comprasse essas coisas. Você, ai, comprei.
3: Era mesmo.
1: Ajudar em casa.
3: Era muito bom mesmo.
1: Era muito bom. Então, assim, a gente aprende muita coisa boa, mas que eu sofri, sofri. Quedes não aguentava, não, amor. Com uma semana soltava sola. Mas era isso. Você, Ana Júlia, qual foi seu primeiro emprego?
3: Gente, meu primeiro emprego foi de. Eu passava telemensagem.
0: É,
1: para!
3: Vocês não vão acreditar nisso aqui, não, que eu entreguei minha idade aqui agora, sim, ó.
1: Você passava, você descia do carro?
3: Não, era o seguinte, era por telefone, Cacá.
0: Uhum.
3: Não era mensagem ao vivo, não, era telemensagem.
1: Como é que funcionava?
3: Então, meu vizinho tinha uma empresa de telemensagem, aí as pessoas ligavam lá, ah, o Rafinha tá fazendo aniversário hoje, eu quero mandar uma mensagem pra ele.
0: Uhum.
3: E aí, os jovens sem entender nada agora do
1: todo
3: que eu vou falar.
1: Todo mundo boiando.
3: Aí, o que que acontecia? Eu tinha lá o CDzinho das mensagens de aniversário. Eu passava pra pessoa, você gosta dessa? E essa? A pessoa escolhia a mensagem.
1: Para!
3: Juro!
1: Ai, que minha mãe
3: a pessoa
1: tá,
3: escolhia
1: mandou pra
3: a mensagem. E aí, eu ligava pro Rafinha. Oi, Rafinha, tudo bem? Eu tenho
0: tudo
3: uma
0: bem?
3: Mensagem pra você.
0: Ah.
3: E aí, dava play na mensagem que a pessoa escolhia. No fim, eu falava, ai, quem mandou essa mensagem pra você foi a Caiete, você gostou?
1: E as mensagens geralmente eram assim, Rafael,
3: você
1: o dia
3: é uma
1: está
3: pessoa.
1: Lindo.
0: Ah, tá.
1: Quando você nasceu, as borboletas cantaram na floresta.
3: Era assim.
0: Era assim mesmo, né, Júlia?
3: Desse jeito.
0: Não era você que gravava as mensagens lá pra... Não,
1: vamos
0: não.
1: Deixar no universo, desencanta aí. Vamos deixar no ar. Mas e você,
3: eu
1: Rafaelzinho?
3: Amava.
1: Qual foi
3: aí,
1: seu
3: Rafa?
1: Primeiro emprego?
0: Você tá falando de ganhar um trocado?
1: É, primeiro emprego de verdade. Sua primeira experiência com trabalho, assim.
0: Ah, o picolé!
1: Mentira! Você mentia picolézinho?
0: Mentia picolézinho.
1: Aquele cotoquinho pequenininho.
0: Isso. Na festa de Nossa Senhora das Graças, todo dia 27 de novembro.
1: Ai, que fofo.
0: No meio dos ônibus, assim, dos Romeiros, assim, ó. E aí, que é o picolé?
1: Cá. Vendia ou chupava os picolés? Falava, mãe, derreteu.
0: Deixa eu te falar. Chupava
3: um,
0: também.
3: É, chupava dois.
0: Vendia e chupava. Vendia um, chupava dois.
1: Ai, minha filha, você levou 30, só trajetos de 20. Mãe derreteu.
0: Aí vendia também refrigerante e lata.
1: Ah, que bonito.
0: É, geladinha ali.
1: Você tinha quantos anos?
0: Devia ter aí, Cacá, isso aí foi antes do rádio. Devia ter aí uns 11, né?
1: Olha, gente.
0: Aos 13 eu comecei no rádio.
1: Olha isso, gente.
0: E aqui estou até hoje. A primeira rádio foi a Rádio Ativa FM 88,1.
1: Tá, querido.
0: Urucânia, né? Minas Gerais.
1: Mas e você, doutorado? Vem dividir com a gente qual foi seu primeiro emprego. Bateu uma saudade ou uma lágrima de nu? Pra quem lembra disso? Manda pra gente si mesmo. 31992360714. Qualquer canto do mundo contando pra gente seu primeiro emprego. Mas pode entrar ao vivo, né, Jujuba?
3: 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E ainda ganha prêmio, né, Rafa?
0: Ganha prêmio. 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
1: Começamos bom, bem, hein? Bom dia, Brasil!

0: Alô, BH, as previsões pro seu signo nessa segunda-feira, 10 de agosto. Você também é do signo de Áries? Então é pra nós aqui pra começar, hein? A semana começa com boas vibrações, com os astros favorecendo parcerias e crescimento financeiro. Os seus relacionamentos ganham mais harmonia e união. A cor é branco, o número é 5.
1: Touro, início de semana cheio de oportunidades para conquistar metas, recompensas à vista. A comunicação flui bem e a lua fortalece os vínculos. A cor é magenta, o número é o 21.
0: Previsões para você de Gêmeos. Dia de sorte e boas notícias, com oportunidade de aumentar os seus ganhos. O seu charme fica em alta e o amor pode surpreender nos encontros. A cor é verde claro, o número é 61.
1: Câncer, hoje é dia de brilhar no trabalho usando seus talentos para se destacar e conquistar a admiração dos colegas, viu? A harmonia na vida amorosa está garantida. A cor é violeta e o número é o 14.
0: Daqui a pouquinho tem mais previsões. Leão, Virgem, Libra e Escorpião. Bom dia, BH.

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2: Bora com as previsões aqui pra Leão. Hoje é um dia de oportunidades e sucesso no trabalho. A sua liderança tá em destaque hoje. Aproveite. Pra quem busca compromisso, o cenário favorece esse papo, viu? A cor é preto, o número é 5.
3: Atenção, Virgem. A semana promete avanços financeiros e estabilidade no trabalho. Cuide da sua saúde, viu? No amor, busque certezas. Aliás, busque por certezas que pode gerar surpresas agradáveis hoje, hein? A cor é amarela e o número é o 44.
2: Agora as previsões pra Libra.
3: Capricha.
4: Ai, Rafa.
3: Segunda-feira. Vem com o jumbido virado.
2: Calma. Opa.
4: Dia de energia. Com os astros.
2: Que é isso?
5: Calma. Ô, Kaede, calma. Entendeu? Não me pede pra ficar calma, não.
3: Você lê o meu pensamento.
2: Mas presta atenção. Dia de energia positiva e disposição. Aproveite pra cuidar da sua beleza e mostrar o seu talento. Boas oportunidades vão chegar, hein? Confie no seu potencial. A cor é roxa, o número é 21.
3: Tá bom.
4: Tá bom.
3: Escorpião,
4: tá bom.
3: Segunda-feira tá bom. Escorpião, segunda de boas vibrações, tá? No trabalho, a inspiração e a intuição ficam em alta. O amor traz altos e baixos à noite, viu, gente? Mas você vai conseguir mudar a situação com um toque de sedução. A cor hoje, uma cor que eu amo, verde esmeralda. E o número é o 6, viu?
2: Daqui a pouquinho tem mais previsões. Sagitário, Capricórnio, Aquário e Peixes. 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

0: Bora com mais previsões agora para Sagitário. Hoje as estrelas favorecem sonhos e objetivos, viu? Você ganha importantes aliados no seu trabalho. No amor, a harmonia predomina. Cuidado com a instabilidade. A cor é rosa, o número é 18.
1: Capricórnio, hoje o sucesso financeiro fica favorecido com boas chances de conquistar um bônus ou melhoria salarial, viu? No amor, sua popularidade cresce. A cor é um branquinho da paz e o número é o 2.
0: Previsões para Aquário. A semana começa com boas expectativas. Mudanças positivas impulsionam a prosperidade. No amor, surpresas boas podem aparecer. A cor é turquesa, azul turquesa. O número é 40.
1: Peixes, dia de aproveitar sua intuição para identificar boas oportunidades financeiras, viu? Sua sensualidade fica em alta e pode atrair alguém especial. A cor é salmão, o número é o 43.
0: Daqui a pouquinho tem você comentando o tema de hoje aqui do Alô BH. A gente quer saber do seu primeiro emprego, né, Cacá?
1: Exatamente, primeiro emprego que mudou sua vida. Naquele primeiro emprego que a gente começa a sair da casa dos papais, começa a achar, nossa, tô independente.
0: Opa!
1: Eu tenho o meu salário, aí cai na conta, eu preciso continuar aqui. Não vai tá dando, não. Mas a gente quer esse primeiro emprego. Qual foi?
2: 31992360714.
0: Quer ganhar seu os prêmios? bhfm.com.br ou no app da sua BH. Tamo no ar ao vivo até as 10 da manhã. 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

0: né? O que você fez? Ajudou um parente? Fez um docinho pra fora? Fez igual Rafinha, vendeu picolé?
1: Vendeu picolé.
0: Conta pra gente. 31992360714. Já temos áudio?
1: Já temos áudio. Bora ouvir aqui, ó.
2: Bom dia, BHFM. Bom dia, Cacá. Bom dia, Rafinha.
1: Bom dia.
2: Ana Júlia.
3: Oi.
2: Olha, eu quero falar do meu primeiro emprego. Meu primeiro emprego foi assim. Eu ensinava para a casa, pro menininho da minha vizinhança. Nessa época eu morava em Belo Horizonte, no Ouro Preto. Hoje em dia eu moro em Lagoa Santa. Mas eu ensinava ele para a casa e levava ele para a escolinha de futebol. Então, assim, era como se fosse uma babá de um menininho maiorzinho, né, e tal. E esse foi o meu primeiro emprego. E com dinheiro, eu nunca vou esquecer. Eu comprei meu primeiro batom. A Cacá vai lembrar. Que é aquele batom do Avon com a embalagem verde.
0: Gente!
2: Nossa, me senti poderosa nessa época, viu? De eu ter comprado meu primeiro batom.
0: Eu lembro.
2: Então, esse foi meu primeiro emprego. Beijão pra vocês.
0: Um beijo!
2: Ótima semana pra nós.
1: Beijo pra você também. Muito obrigado por
2: estar junto. Beijo.
1: Beijo!
3: Beijo!
1: Daqui a pouquinho tem mais áudios aqui, tem conselhos da Caete também. E agora, o que é notícia nessa manhã, Ana Júlia?
3: Bolão de Fortaleza leva 164 milhões na Mega Sena. Moradores aproveitam a recém-aberta Praça do Papa em BH. Campeonato Mineiro 2027 define os 12 participantes.
1: Como é que tá o trânsito agora, hein? Conta tudo pra gente aqui, Ana Júlia.
3: O Rafa, tá complicado, viu? Principalmente na Avenida Cardeal Eugênio Pacelli, em Contagem. O trânsito tá lento no sentido BH, do bairro Jardim Riacho das Pedras até o acesso ao anel rodoviário. Quem puder deve evitar o local. Já já tem mais informação.
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14: Oi, BH, tamo de volta aqui, ó, 7h47. Bom dia.
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0: o seu primeiro emprego, BH? Manda seu áudio, se cadastra no site ou no app pra entrar ao vivo e ganhar seus prêmios nessa manhã de segunda-feira. Bora começar com a nossa audiência. Fabiola tá direto no Industrial em Contagem, Caete.
1: Fabiola, a Fafá é coisa linda de cacá.
0: Cadê Fafá?
1: Bom dia, beleza!
2: Bom dia!
1: Tudo bem, meu amor?
2: Tudo bem, graças a Deus e vocês?
1: No truque da galinha morta.
2: Adoro!
1: Ô, Fá, conta pra gente, qual foi seu primeiro emprego? O que você tem de lembrança?
2: Gente, aos meus 16, 17 anos, eu comecei a trabalhar entregando panfletos, esses jornaizinhos de propaganda. Sim.
3: Já fiz muito também, Fabiola!
2: Nossa, e assim, era muito divertido, né? Você conhece várias pessoas, não, né? Ao mesmo tempo, é um trabalho muito difícil.
1: Exatamente, mas
2: hoje
1: a gente...
2: eu falo que eu não deixo de pegar um papel nem na rua e nem no semáforo.
1: Exatamente.
2: É muito importante esse serviço, viu?
1: Ô, gente, não custa, né? Depois você joga fora se não tiver interesse, mas pelo menos a pessoa tá ali trabalhando, né? Precisa entregar. Tá uma meta pra bater.
0: Aham.
1: Né? Então custa você pegar, não custa, entendeu?
0: Não custa não, Cacá, de forma alguma.
1: E a Fabiola, sabe, a gente ia com uma vontade, aquele salão quente, assim, mas eu tô no meu primeiro emprego, eu vou.
0: Não é fácil não, tá?
1: Ufa.
2: Não é não.
1: Não é não, mas a gente é guerreira. Guerreiras são... Como é que é? A guerreira não tem medo de nada, gente. Ela simplesmente, ela desce. Ela vai na coragem. Fá, um beijo pra você, meu amor.
2: Um beijo.
0: Beijo. Boa semana. 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Já já tem mais prêmios. Par de ingressos pra curtir o show da turnê Bem Black do Thiaguinho com Pelicão, hein?
1: Nossa senhora, hein?
0: Uhum.
1: Que anota
0: aí,
1: isso?
0: 17 de outubro, 3 da tarde, na Arena Externa do Mineirinho.
1: Não vai poder.
3: Adivinha quem vai?
1: Você não vai poder, vai ter um negócio pra você fazer.
3: Não vou, vai ter, não tem.
1: Okay.
3: Não, se tiver, eu desmarco.
0: Oh.
3: Eu vou. Tá doido,
0: Quando
3: Rafa?
0: Quando pagode?
1: Oh. Não vai, não.
3: Vou. E você vai comigo.
0: Ah, vai.
3: Vai.
1: Eu vou, Rafa.
3: Ela e a panela cozinhando lá comigo no Bem Black.

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1: Bomba, bomba, bomba.
2: Caete, acabou a amizade entre as sisters, hein?
1: Ah, pô, gente. Depois que a Ana Paula, a gente comentou, inclusive, aqui durante a semana, que ela renovou o contrato com a Globo, com a agência, viu? Ana Paula Renault, campeã do BBB deste ano, tá colhendo os frutos até hoje. Milena fez uma declaração, participou de um programa e falou o seguinte. Só falo agora, gente, com o Breno. O resto é só profissionalismo.
3: É mesmo,
1: Aí perguntaram, e sua relação com a Ana Paula Renault? Ela falou que agora é só oi, tudo bem, tem que gravar e tchau. A gente, quem acompanhou o BBB, viu que na reta final a Milena tava bem à risca com a Ana Paula mesmo.
4: Uhum.
1: Então foi assim, a Ana Paula acolheu mais a Milena, tia Milena, do que a própria Milena acolheu a Ana Paula. Então,
2: entendi.
1: Vamos ver, quem acompanhou o jogo, como eu acompanho, porque a gente tem os quadros aqui, né, o Resenha BBB, a gente percebeu que pode ser o quê? A convivência, pode ter sido um monte de coisa. Mas mesmo assim, a Ana Paula não largava a mão da tia Milena. Chegou a tentar conversar com ela, colocou o Juliano Floss ali no meio da briga. Então, depois que sai da casa, você começa a ver um monte de situações, entendeu? Aí também acho que a Ana Paula tem mais a que focar na vida dela, tia Milena também.
2: A troca tem que ser justa,
1: não,
2: né?
1: Não é, só de um lado também você cansa,
2: adianta,
1: né?
2: Adianta não.
1: Você tentar fazer só uma parte, você cansa.
2: É.
1: Mas parece que as duas agora é só oi, tchau, vamos ganhar um dinheirinho juntas. Valeu, amiga, até a próxima. Babada, hein, gente?
2: Daqui a pouquinho tem mais língua solta aqui.
1: Já, já, fica aí.
2: Fica com a gente.
1: Tá feio pra uma apresentadora, gente.
2: É mesmo?
1: Nossa, ela tá fazendo feio na rede social.
2: Ai, Caio.
1: Tá pegando mal.
2: Alô, BH.

0: Perdeu. Nunca mais.
1: Felipe Rodrigo na sua BHFM. Bora saber o que é notícia nessa manhã, Ana Júlia.
2: Retiradas da poupança superam depósitos em julho. Trecho de avenida na Grande BH é interditada a partir de hoje. Galo fecha com Kevin Castanho, volante do River Plate. Situação complicada do trânsito, Rafa, na Avenida Cristiano Machado, só para variar sentido centro, principalmente ali na chegada do túnel da Lagoinha. Já tem mais informação?

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2: Já estamos de volta ao vivo aqui na sua BH, agora são 8:03. Bom dia.

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0: pra quê? Fala pra mim, vai.
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0: Bomba, bomba, bomba, gente.
2: Bora contar mais uma, Cacá?
0: Olha, a coisa não tá boa pra Mara Maravilha não, hein, gente? Com esses vídeos aí na rede social, né, criticando a própria Xuxa com o último voo da nave que tá fazendo o maior sucesso, a Xuxa resolveu responder, a gente comentou isso aqui, inclusive. Ela diz que realmente Mara quer pegar carona, que não tem mais noção nenhuma do que tá fazendo, que não. É uma pena. Bom, Mara gravou um outro vídeo. Vamos ouvir um trechinho desse vídeo pra gente continuar.
2: Vamos ouvir, Cacá. Vamos lá.
0: Ela faz o nome do sinal da cruz no vídeo.
3: Ó. Tem gogó? Tem gogó? Então, Chuchu. Toma. Eu fico com a pureza e a resposta das crianças é a vida, é bonita e é bonita.
0: Só não tá bonita pra você, Mara, tá? Tá falando de um amigo, uma amiga sincera, porque tá provocando a Xuxa gratuitamente. Inclusive, a própria Luísa Brunet entrou na confusão esse final de semana, falando, gente, a Mara Maravilha só tá falando besteira na rede
2: social. Pelo amor de Deus!
0: E aí, né, começou a criticar a roupa da Xuxa, né, tudo que a Xuxa tá usando nos shows, e a Xuxa lotando os estádios por onde passa, né, gente? E aí, a própria Patrícia Bravanel gravou um vídeo, né, mandou um recado no programa dela. Tem aí, vamos ver esse trechinho da Patrícia.
2: Vamos lá.
4: Para a Xuxa. Eu quero mandar um beijo para a Xuxa, como você está brilhando e mais maravilhosa a cada dia que passa. Sério, minha admiração, meu respeito, ó. Maravilhosa, um beijo. Quero ir no show, eu sei que ela vai fazer um repeteco do show aqui em São Paulo em fevereiro. Lá vou eu em fevereiro, viu, Xuxa? Desde a Santana você tira.
0: Mandou recado pra Xuxa. Você tem um direito de não gostar, gente. É só não ir ao show, não ficar criticando. Cada um tem a sua opinião e tá tudo bem. O que não pode é você ficar criticando o outro que tá trabalhando, tem seus fãs, tá fazendo um show. Isso é muito da inveja, né? Isso acontece muito em ambiente corporativo também. A pessoa se destaca mais, a outra fica com inveja e aí não fala na cara da pessoa, espera a pessoa sair e fica falando com os coleguinhas como se fosse forma de conselho. E é muito triste quando acontece esse tipo de coisa. Cada um se destaca. Se você não tá se destacando, alguma coisa tá errada com você, meu amor. E aí você tá tentando pegar a luz do outro que tá brilhando.
2: Aí
0: no caso
2: não,
0: é Mara com a Xuxa. Então é melhor você refletir, se você faz isso também. Ah, por que que fulana tá tanto destaque e eu não tô? Calma, seu tempo vai chegar, mas você precisa fazer a sua parte e respeitar que o coleguinha chegou antes, né?
2: Por favor.
0: Vamos.
5: Fazer a sua parte não é ficar olhando e criticando os outros, não. Olhar pra si, sabe?
0: É, mas tem gente que não faz isso, infelizmente. É o que a Mara tá fazendo. Em vez de cuidar da carreira dela, ela tá criticando uma que já tá lotando os estádios. Deve ser difícil quando você bota a cabecinha na cama, hein? Pra dormir. Deve ser muito difícil. E tá faltando amizade sincera no seu relacionamento aí. Pra te dar um toque.
2: Tá?
0: Bom, fica aqui.
2: Ganhou um conselho ainda, hein?
5: É. Conselhos da Caete, coisinhas.
2: Daqui a pouquinho tem, daqui

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1: Bomba, bomba, bomba, gente.
2: Caete, troca de farpas entre apresentadores, ex-colegas de trabalho, né?
1: E processo também, viu, gente? Marcos Mion tá com processo aí na justiça contra Bento Ribeiro, que foi seu ex-colega nos tempos do MTV Brasil. Só que o que que tá acontecendo? Marcos Mion tá acusando o Bento de perseguição. E ele, a justiça tá tentando resolver isso da melhor maneira possível. E aí a galera tem comentado nos bastidores, né, das celebridades, do mercado publicitário, porque o Bento, ele fala mesmo, mas que o Marcos Mion tem aquelas mensagens de otimismo no programa e tudo, e tá tentando agora calar um ex-colega de profissão, que parece que a coisa não teria caído muito bem, inclusive em agências de publicidade, viu, gente? Mas é aquela coisa também, você vai ser perseguido às vezes, tem que olhar os dois lados aí, né? Se a pessoa fala de mim, por exemplo, de uma coisa que não é verdade, que eu não gosto, eu vou correr atrás dos meus direitos.
2: Claro.
1: Mas o Bento fez uma contraproposta pro Marcos Mion dessa confusão toda. Gravou um vídeo que viralizou. Vamos ver esse trechinho dessa proposta?
2: Vamos lá.
1: Olha o que ele fala, o Bento Ribeiro, para o Marcos Mion. Olha isso.
3: Mion, se você não é o Marcos Mion, então você já pode pular o vídeo. Mion, eu ouvi dizer que você tá me processando. Eu não sei se isso é verdade, porque você me conhece também, mas eu sou meio desligado com essas coisas. Mas, né, se isso for verdade, certo, eu pensei numa forma talvez melhor da gente resolver. Então eu estou te desafiando pra gente resolver tudo isso com uma luta, arrecadando dinheiro pra caridade. Depois a gente conversa, a gente luta boxe, MMA, não é mesmo, certo? Jiu-jitsu, a gente decide depois. E se você ganhar, eu tiro todos os vídeos que falam de você do ar, certo? E nunca mais menciono o seu nome. Agora, se eu ganhar, você vem aqui e participa com um programa do Chapado Crítico. Você ficar o programa inteiro, certo? Só 20 minutos tá bom, que eu sei que você tem coisa melhor pra fazer. Assim, ninguém se prejudica e a gente ainda ajuda quem precisa. E aí? Topa? Em nome dos velhos tempos?
2: Muito bom! Muito bom, Cacá!
4: Tô boba.
1: Eu tô gag dela gag.
4: Acrílica, Cacá.
2: Daqui a pouquinho
1: vamos
2: tem mais.
1: Vamos acompanhar essa história de perto. Vamos dando as notícias. Será que Mion vai topar essa lutinha aí com o Bento Ribeiro?
2: Cacá. Muito bom. Já tem a previsão do tempo. Tem as notícias do futebol. Tem conselhos da Caete. Muito

0: 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Bora pra cima de mais uma semana. E você manda seu áudio comentando o nosso tema de hoje.
1: Então, meu amor, primeiro emprego. Meu primeiro emprego, meu primeiro emprego. Conta pra gente, foi bom ou sofreu?
0: Inteligência artificial, tá? Ela tá cantando agora. Em vez de falar, aperta o botão aqui e canta.
2: Virou um musical esse programa, é gente? Vamos conversar só cantando agora. Lala Land.
0: Alô,
2: BH é Lala Land.
0: Caiete versão
1: IA. Tem, Rafa, temos áudio.
0: Vamos. Sim. O melhor ouvinte do mundo chegando junto aqui no Alô, BH.
1: Me deixa, gente. Hoje é segundo, 8h34.
0: Bom dia, BH.
3: Fala, BH FM. Bom dia, bom dia, bom dia a todos os ouvintes. Bom dia. Toda a galera aí da BH FM. O tema hoje é sobre emprego, primeiro emprego, né?
2: Sim. Isso.
3: Então, meu primeiro emprego foi sendo vaqueiro. Trabalhei por 27 anos na roça, sendo vaqueiro. Larguei tudo e vim para Belo Horizonte com o sonho de viver de música. E tamo aqui. Pra galera ainda que não segue a gente, ainda segue nós aí, Kenner e Cauã. Tem muita moda nossa em todas as plataformas digitais.
0: Olha aí.
3: Da galera que tá conectada, vale a pena conferir, viu? Eu já agradeço a todos vocês. Vamos que vamos, boa semana!
1: Beijo.
0: Pegou aí? Kenner.
2: Valeu.
0: É a dupla.
2: Aô, moda boa, Rafa.
0: Sucesso. Gostei. Pra vocês aí, queridos. Beijo. Obrigado pela participação com a gente aqui no Alô, BH. Tem mais um áudio, hein?
2: Vamos ouvir.
0: Vamos ouvir. Agora, qual que é a sua opinião sobre o tema de hoje aqui do Alô, BH? Você vai se cadastrar aqui pra você ganhar seus prêmios também, viu? 319-9236-0714. Bora ouvir.
4: Bom dia, BHFM. Bom dia, Rafinha. Bom dia, Cacá. Bom dia, Ana Júlia.
2: Oi.
4: Aqui
2: Oi,
4: quem fala é o Everton de Ribeirão das Neves.
1: Tudo nós.
4: Bem, sobre o meu primeiro emprego, eu não posso falar muito porque eu ainda tô nele.
1: Olha.
4: Eu tô há 7 anos na empresa Telemon, trabalhando como auxiliar de confecção, tá? Será a minha primeira experiência profissional.
0: Uá, que legal.
4: Trabalhando como PCD.
2: Que legal!
1: Que legal, Everton. Beijo pra você.
0: Sucesso pra você aí, obrigado por participar com a gente na BH.
1: Yes, isso aí, empresa que deu oportunidade para todos.
2: Lembrando que toda segunda-feira aqui no Giro BH Primeira Edição, a gente tem as oportunidades de emprego.
1: Muito bem, Juju.
0: As notícias do futebol.
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2: Oi, gente, uma cena inusitada marcou o futebol esse fim de semana.
1: Okay.
2: O zagueiro Jaci, que é do Coritiba, eles estavam enfrentando a Chapecoense. Ele marcou um gol ali na adrenalina, foi comemorar, mas pulou um alambrado lá do estádio e caiu dentro do túnel que vai pro vestiário, gente. A cena é impressionante.
1: Tamo brincando de Mário Bros na comemoração.
2: Cacá, aparentemente ele não viu esse túnel, geralmente tadinho, fica com uma tampa ali fechando, mas como já tava pertinho do horário do intervalo, a galera da produção do estádio já tinha aberto a tampa. Então ele pula e cai direto, gente, some do estádio.
1: Nossa, mas pelo menos ele fez o gol, né?
2: Ele fez o gol, mas o gol foi anulado.
1: Foi, no caso dele, é rezar pro anjo da guarda dele então, porque nossa, me cai no buraco, comemora um gol que depois anula o gol, o que é isso?
2: Ele foi anulado pelo sistema de semi-impedimento, sistema semi-automático de impedimento.
1: Tadinha,
2: ali quando foi acionado pelo VAR, e aí quando ele voltou da comemoração, nem gol tinha mais, gente.
1: Mas saiu do buraco bem, tranquilo?
2: Saiu bem, foi atendido pela equipe médica, no segundo tempo acabou deixando o jogo, mas assim, tá bem, não se machucou.
1: Ah, que bom, gente.
2: Foi só um susto.
1: E o gol faz depois de novo, né?
0: Depois
1: quem faz,
0: faz
1: um, faz outro.
0: Verdade.
1: É. Pessoa que é boa, comemora gol. Daqui a pouco, como é que é o nome dele mesmo?
2: Jaci.
1: Jaci, querido, um beijo. Tá, continua, tá marcando. Eu tô prevendo aqui uns 8 gols pra você até o final dessa temporada.
2: Ó. Oh.
1: Mas não cai no buraco, mas não.
2: Tá? Ela tá
1: deixa
2: sensitiva
1: o buraco pro tatu.
2: Hoje. É, não vão pular mais demais, não. Igual a gente tá vendo.
0: É, não, fica ligado aí, pai.
1: Tira a camisa, roda a camisa, tá ótimo.
2: Não, e ganha amarelo, você sabe, né?
0: Aí.
1: Não pode não.
2: Não.
0: Ok, Ed. Pode não.
1: Tá bom, marca o gol, pronto.
2: Dedica pra família, né, Cacá?
0: É melhor.
2: Comemora com a câmera.
1: Manda pra gente um oi.
2: Já tem mais informação.
0: Fica com a gente aqui na BH.

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3: Já estamos de volta ao vivo aqui na sua BHFM. Agora são 8h41. Já tem os conselhos da Caiete. 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

0: Bom dia, Cacá maravilhosa.
1: Tudo bem, lindeza?
0: Melhor agora e você?
1: No truque da galinha morta. Como foi o fim de semana, Jéssica? Conta pra gente.
0: Foi maravilhoso, Cacá. Graças a Deus, tudo certo.

0: gente começa o primeiro emprego naquela época de babá.
1: Verdade,
0: mesmo,
1: né? Verdade.
0: Entretenimento infantil é ótimo. A babá mais brava, uma super nani.
2: Chip super nani.
1: E hoje você trabalha com o quê, Jéssica?
2: Hoje eu trabalho com atendimento ao cliente.
0: Olha, olha aí. Continua babá, só que de adulta agora, né? Atendimento ao cliente.
1: É. Beijo pra você,
0: um
1: Jéssica.
0: Beijo, ótima semana.
2: Beijo pra você também. Beijão.
1: Valeu, de presente aqui da BH você ganhou um headphone. Aliás, um

0: se encontra aqui.
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0: 7174. Pode participar também, bhfm.com.br, tá bom? Temos áudio?
1: Temos áudio. Bora do melhor ouvir, ouvinte, gente, do mundo. Bora ouvir a turma aqui, chega junto, manda seu áudio. 31992360714. Alô, Marília, bom dia.
2: E aí, BHFM, sobre o tema de hoje, eu vim do interior e aí eu tinha a oportunidade nessa casa de ser babá para cuidar do menino de 2 meses. Sim. E aí ele cresceu, ele teve mais crianças e eu tô nessa casa há 20 anos.
1: Olha aí!
2: No mesmo emprego. Aí as crianças cresceram e viraram adulto. E eu hoje sou doméstica, cozinho, lavo e passo.
1: Olha que benção!
2: Então
1: olha,
2: tem 20 anos que eu tô nessa casa, muito feliz.
1: Que legal, Marília! Um beijo pra você, obrigado por compartilhar com a gente aqui no Alô BH. Ô, Cacá, daqui a pouquinho tem os conselhos, hein?
0: Já, tá tristinha? 31992360714. Começar a semana chateada, nananina, não.
1: Por favor, bora mudar. Vamos nessa. Agora vamos saber o que é notícia nessa manhã. Ana Júlia, conta pra gente.
3: Temperatura média da superfície do mar atinge novo recorde em julho. Começa a semana D de vacinação contra a raiva para cães e gatos em Contagem. Cruzeiro consolida a escalada no Brasileirão.
1: Previsão do tempo, como é que fica o tempo hoje?
3: Calor, né, gente? Ah. Aquele calorzinho que já foi registrado no fim de semana. Vocês acreditam que ontem, lá em Venda Nova, os termômetros registraram 34,7 graus, gente?
1: Ô, calor!
3: Que isso, amostra do verão, é? Mas teremos uma segunda-feira de céu claro, com muito calor e a baixa umidade, viu? Então vamos seguir aí com os cuidados, com a hidratação. Já tem mais.
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19: Oi, BH, tamo de volta, são 9:08. Daqui a pouquinho tem os conselhos da Caiete aqui no Alô, BH. Bom dia.
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1: Muito, muito, muito franca. Pode mandar, Rafa.
2: Bora dar um conselho pra turma. Cacá, bom dia. Me chamo Rodrigo de Santa Luzia.
1: Bom dia.
2: Tô apaixonado por uma amiga da minha irmã. E ela parece que me corresponde.
1: Oi.
2: Só que eu tenho medo de quebrar a cara. O que você me fala?
1: A timidez, às vezes, né, gente? O medo também. Mas, assim, a gente tem que conversar. Já que você tá sentindo que o outro lado é positivo, né? Às vezes você fala alguma coisa, a pessoa brinca, responde na mesma energia que a sua. É a questão da energia. Se tá equalizada, meu amor, eu acho que, assim, tenta um convite pra tomar um lanche, pra ir ao cinema.
2: Uhum.
1: Tenta uma coisa mais timidazinha, mais clássica. Afinal de contas, o clássico nunca sai de moda.
2: É verdade.
1: Se ela realmente estiver interessada, ela vai topar. Agora você tá aí em cima, ai meu Deus, será que eu convido? Será que eu não convido? Ela tá respondendo, ela brinca, ela sorri. Ou às vezes também é só respeito, ela é uma pessoa legal e também eu tô confundindo as coisas. Mas só vai saber se você tentar. E é isso. É com carinho, com respeito, uma boa. Tenta ali, vamos ao cinema, quer ver um filme comigo? E aí você vai desenvolvendo uma conversa, né? E aí você vai percebendo se realmente a energia tá equalizada ou não. E vida que segue. Mas a gente tem que tentar, não deixa passar não, tá? Tá sentindo que tá legal? Vá que é sua, viu? Boa sorte.
2: Vamos nessa.
1: Coisinha.
2: Aqui continua o Alô BH. Até 10 da manhã. No rádio, no app, na sua TV por assinatura e na Alexa. Se liga no 102.1 da BH e bora pra cima de mais uma semana. Ferrugem, bom dia.

0: e a gente quer você participando com a gente do tema de hoje, né, Cacá?
1: Primeiro emprego, gente. A gente nunca esqueceu do primeiro emprego. Tá aí no carro, no busão, agora caminhando. Qual foi seu primeiro emprego lá atrás? Começo de tudo. Que a gente dá adeus definitivamente à vida de que não tem boleto, nunca conheci isso.
0: Bem-vindo à vida
1: e
0: adulta.
1: E começa a realidade. Manda pra gente do seu primeiro emprego, 31992360714.
0: Vamos mandar um alô pra nossa audiência?
2: Vamos!
1: Eu tenho um convite pra fazer,
0: gente. Como é que tá a semana, hein, Cacá? Como é que tá a agenda? Por favor.

0: aquela farofa na praia pra gente se divertir muito. Quem nunca fez? Então os ingressos estão à venda pelo Simpla, curtíssima temporada, tá? 11, 12 e 13 de setembro, sexta e sábado às 8, domingo às 19, no Cine Teatro Brasil, na Praça 7, viu? E aí, dia 2 de outubro, as Hilárias, eu, Suzy Brasil, Carolina Bicinto, no SESI Minas. Ingresso também à venda já, tudo lá no meu perfil, na @caeteoficial, você encontra todas as informações. Tem beijinho aí, Jujuba?
1: Tem aqui, Cacá, vou mandar um beijo especial pra uma ouvinte muito querida nossa, a Sabrina. Encontrei com ela no fim de semana em dois lugares diferentes.
2: Né, não?
1: Um na academia e um no pagode, Rafa. Brinquei que ela tava me perseguindo. Ô, Sabrina, um beijo pra você, eu amei te conhecer, viu? E aí, Rafa?

0: no centrão de BH, ouvindo a gente aí no comércio, né? Pessoal batendo meta, ligado com a gente aqui no 102.1 da BH FM e você na região metropolitana também, a turma de Betim, de Contagem, você ligado em Sabará. Muito obrigado pela companhia nessa manhã e fique à vontade para participar aqui e ganhar seus prêmios, hein? bhfm.com.br ou no app da sua BH. O que é notícia agora, Ana Júlia?
1: Polícia registrou 783 mil atendimentos especializados à mulher em 2025. O Hospital João 23 tem atendimentos afetados depois de vazamento de oxigênio. Flávia Saraiva fatura ouro na trave e no solo.
0: Olha aí.
1: No Campeonato Brasileiro de Ginástica. Já já tem mais informação.
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0: presente novo, amiga.
1: Essa é a BH FM, Marvila, Ayla e Mandalinha aqui na sua BH. Daqui a pouquinho tamo junto no Conexão BH e Ana Júlia.
2: Ô Rafa, já tô online aqui pesquisando o que o melhor ouvinte do mundo quer saber. Depois do fim de semana, você sabe, né? Muito assunto.
1: Opa!
2: E a gente fica mais desconectado mesmo nos dias de descanso, né?
1: Verdade.
2: Então chega a segunda-feira, é hora de se atualizar e já eu atualizo vocês com o que bombou na internet.
1: A gente conta tudo daqui a pouquinho. Você participa aqui pra ganhar seus prêmios no site ou no app da BH.
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0: Lurdinha, sabe da última? A fila andou pra Celeste.
1: Não.
0: Trocou, tá com outro.
1: Sério?
0: E parece que a história tá rendendo, viu?
1: Não acredito.
0: E todo santo dia tá lá, menina. No almoço, no jantar. Só ouvi elogios.
2: Soltinho. Acho que vou experimentar também. Bora.
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0: emocionei nessa morena. Hora de dar seus prêmios aqui, ó. 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Agora, quem ganhou aqui, ó, no Alô BH, presta atenção. Ó, aí sim, hein, Andresa, do Cachoeirinha, final do telefone 31. Levou ingressos pra curtir e setor VIP pagodeando do Ian e convidados.
1: Chique!
0: Tá ligado, gente, nessa label aí, Ana Júlia?
1: Ô, Rafa, eu não só tô ligada, como estarei lá, né?
2: Aí, que é? Ah, deixa ela sonhando, vai pedindo um pônei também pra ir juntinho com você. Vai você e o pônei, saltitão.
1: Vão eu e o pônei, os melhores ouvintes do mundo, tá?
2: Olha, fala em melhor ouvinte do mundo, mandar um beijinho rapidinho aqui pra Kelly, que tá, ela é motorista de aplicativo, tá no uninho vermelho dela, diz que já bateram na traseira dela duas vezes.
0: Oh, meu Deus.
2: E ela é nossa ouvinte, tá ouvindo a gente. Quem tá com ela é o Imbé. Um beijo pra vocês. Kelly, obrigada pelo carinho. A Kelly, leva o nosso beijinho. Bateram na sua traseira, mas você tá resistindo. É isso que importa, tá? Mulheres no volante. Um beijo, meu amor.
1: Beijo,
0: um
1: Kelly.
0: Beijo, Kelly. Daqui a pouquinho tem 45 minutos de música. Tem Conexão BH e tem você participando com a gente aqui no Trends. Tem mais prêmios também, ó. 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
2: Beijo, meus amores. Uma semana maravilhosa. Abençoada, com tudo de bom que a gente merece, tá bom? Segundo, hidrate-se bastante, que o tempo tá seco, hein, gente? Olha, temperatura de deserto, essa secura, hein?
0: Tá brabo.
2: Paciência no trânsito, que tá o ó do Borogodó, mas vamos ter pé. Ó do Borogodó, fui longe agora, hein?
1: Nossa.
2: Nossa senhora, entreguei.
1: Eu não tinha nem nascido essa.
2: Ah, tinha sim, né?
1: Ah, não tinha, tinha não, minha vida. Tinha, não.
2: Já tava. Ô, oh, meu amor.
0: Ô, Caixa também, hein?
2: Só tem carinha de anjo.
1: Ô, Rafa.
2: Isso aí já é madrasta, já, Rafa. Beijo pra vocês. Até amanhã.
1: Pós dia dos pais, você jogar essa é feia.
2: Que madrasta?
1: Eu não sou madrasta, não.
2: Da bruxinha da Branca de Neve, se não, não me engana, não, garota. Na história infantil, vem fantasiada de princesinha pra cima de Moá. Te conheço, Ana Júlia Goulart, com tesão.
1: Será que
2: eu te conheço?
1: Conheço,
2: eu junto. Eu te conheço.
0: Oi, junto? Que isso? É. Gente, segunda-feira, 10
1: Ô,
0: horas
1: Rafa,
0: da manhã.
1: Me ajuda aqui.
0: Uma hora dessa, no solquete desse, sério mesmo?
2: Até amanhã, fui!
0: Você vai de quê, Caete?
2: De hoje junto.
1: Ah, você é mesmo. Você pode ir com ele juntinho.
2: Eu vou com seu olhinho junto,
1: fantasiada.
0: Amanhã tem mais.
1: Até
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1: BHFM são 10:01, bom dia.
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0: 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E já já eu te conto pro melhor ouvinte do mundo tudo que tá bombando na internet.
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0: Castela na BH.
1: Eu tô sendo solteira forçada.
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3: Ela tá sendo solteira forçada, Rafa.
0: Mentira!
3: Deixa a Ana Castela e deixa a Eliana, que tá em alta na internet, por causa de uma opção que ela fez no casamento dela.
0: Qual que é?
3: Eliana revelou, Rafa, que ela e o marido não dormem mais juntos.
0: Certo.
3: Eles optaram pelo sono em quartos separados pra garantir a qualidade desse momento do dia. Essa prática já é atestada pela ciência e tem até nome, tá, gente? Sleep divorce. Oh. Ou divórcio do sono. E define quando o casal opta por dormir em camas separadas. Na mesma casa, mas em camas separadas. Isso é a confirmação de um descanso garantido, Rafa? Será?
0: Pode ser.
3: Tem gente que acha que sim. E o que, que eu quero saber de você e do melhor ouvinte do mundo? O que que pesa mais? Dormir agarradinho ou acordar descansado?
0: Ai, ai, ai!
3: E aí, hein? Qual que é a sua escolha, Rafa?
0: E numa casa que tem um quarto só.
3: Como é que faz? Não vai dormir na sala?
0: Não, vai ter que dormir agarradinho mesmo.
3: Uhum.
0: Esse calor.
3: Nossa!
0: Ô, calor, que delícia!
3: Nossa, tá tão antirromântico,
0: não,
3: Rafa.
0: Não, tô falando sério. Papo reto. Nada que o ventilador não resolva.
3: Isso.
0: Entendeu?
3: Abra a janela.
0: Um ventilador Mondial.
3: Um ventilador Mondial.
0: E lá, né, Júlia?
3: Eu prefiro dormir agarradinho. Mas eu não sei se quem estiver dormindo comigo vai gostar, porque eu acordo 3 horas da manhã, né?
0: Pois é, tem isso aí, né?
3: Aí como é que vai ser?
0: Aí o despertador toca.
3: Despertador toca, você levanta, você começa a mexer nas coisas. E aí?
0: E aí? Como é que fica a situação?
3: Não sei, mas eu prefiro dormir agarradinho.
0: Pois é, eu acordo um pouquinho mais tarde que você, às 4h15 ali.
3: E aí, né? Às vezes a pessoa tem uma rotina diferente, acorda bem mais tarde.
0: Pois é.
3: Não é fácil, não.
0: Mas quem pode escolher, tem mais quarto em casa também, é outra história.
3: Pois é, o que tá pesando mais, hein, gente? Dormir abraçadinho ou acordar descansado? Manda seu áudio pra gente, conta a sua história. 31992360714.
0: E a gente quer saber o seguinte: qual o prêmio que você quer ganhar aqui? Tem voucher de 2 horas no Motel Del Rey.
3: Uhum.
0: Tem ingressos pra curtir o palco BH FM com Cristina.
3: Chique.
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3: Muito bom.
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0: Vamos ouvir?
1: Vamos ouvir. Agora. Bom dia, BH. Conta tudo aí, vai.
2: Bom dia, meus amores da BH.
0: Oi.
2: É, eu e meu marido, a gente combina muito, mas eu resolvi dormir separada dele. Porque ele tinha uma pele muito quente que me incomodava muito. Então, depois que eu passei a dormir separado, ó, minha vida mudou, viu? Então, eu adoro dormir na minha cama de casal e ele na dele, tá bom? Ele tem o quarto dele, eu tenho o meu. E o casamento vai às mil maravilhas.
1: Olha aí.
2: Márcia, do Rio Branco.
1: Que beleza, hein?
0: Olha! Aí sim, hein, Rafa?
1: Gostei, gostei. Mais um áudio aqui, vamos lá.
3: Bom dia, BHFM.
0: Oi.
3: Olha, dormir em quarto separado depende muito, pois hoje tem os horários diferentes de trabalho,
0: uhum.
3: A idade vai chegando, então vem as complicações. Quando a gente quer um sono mais tranquilo, uma reposição mesmo assim, a gente opta em dormir por quarto separado.
0: Uhum.
3: Com certeza. É pra ter um dia mais saudável.
1: Valeu, muito obrigado por participar com a gente aqui. Quem ainda não mandou áudio pode mandar, né, Ana Júlia?
0: Eu quero reunir os apaixonados pelas conchinhas.
1: Vamos lá.
0: E aí, gente, vocês preferem dormir abraçadinho ou estão preferindo acordar descansado?
1: Manda
0: aí? Seu áudio 31992360714.

0: Vamos ver mais Henrique Castro, tem jeito.
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2: Seu gordinho, viu? Botando pra mexer com os corações.

0: Essa é a BH FM aqui, 102.1. Tamo no ar com Conexão BH, ao vivo até as 3 da tarde. E a turma chegando junto pra comentar aqui o Trends, Ana Júlia.
1: Pessoal tá querendo dormir agarradinho. Ah. Vamos acordar descansado, hein, Rafa?
0: Será?
1: Vamos ouvir?
0: Qual que é a melhor? Manda aí. 31992360714. Fala aí, Tiagão, bom dia.
2: FM, aqui é o Thiago do PTB. Ah, aqui em casa nós dormimos grudadinho, de conchinha, sabe? Porque se dormir um fora do outro, ali longe um do outro, acaba que eu não dormo. A minha esposa mesmo, ela fala, viajei esses dias, falou, nossa, fiquei 5 dias sem dormir direito. Por quê? Ah, porque você que me esquenta e tal, que não dorme com as pernas grudadas uma na outra. E sem contar que tem a neném ainda que dorme ainda grudado em nós e joga as pernas por cima. Muito bom, bom demais.
1: Sim, garoto. Obrigada.
0: Mais um áudio aqui, bora ouvir a turma.
3: Bom dia, BHSM. Aqui é a Lucinete de Contagem. Então, sobre essa enquete aí de dormir separadinho, de dormir de conchinha, eu gosto muito de dormir de conchinha. E a diferença, nossa, o que acontece? Eu sinto muito frio e o meu companheiro sente muito calor. Então, a gente abraça e fica aquecido e fica aquela coisa muito gostosa. E é muito bom, viu, gente? Eu, particularmente, não tem nada contra, só a favor. Um abraço, BHFM. É nós sempre, hein?
0: Muito obrigado pela companhia. Tamo junto. Bora liberar seus prêmios aqui, ó. 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Daqui a pouquinho, tem mais prêmios pra você, opa! Tem ingressos pra curtir o palco BH FM com Cristinas, dia 15 de agosto, 9 da noite no Praia Bonitis. Já já tem mais Conexão BH. Seguimos aqui até às 3 da tarde. Bom dia!
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6: Happy day. Vamos virar isso aí?

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0: Aqui 102.1, tamo no ar com Conexão BH e você participa com a gente, mandando o seu áudio, comentando o nosso Trends, né, Ana Júlia?
1: Isso mesmo, tamo falando de dormir agarradinho ou de acordar descansado.
0: E aí? Temos áudio aqui da turma.
1: Vamos ouvir?
0: Vamos ouvir, agora. Conta tudo pra gente aqui, BH, 31992360714.
2: Bom dia, BHFM, aqui é a Lucinete de Contagem. Então, sobre essa enquete aí de dormir separadinho, de dormir de conchinha, eu gosto muito de dormir de conchinha. E a diferença, nossa, o que acontece? Eu sinto muito frio e o meu companheiro sente muito calor. Então, a gente abraça e fica aquecido e fica aquela coisa muito gostosa. E é muito bom, viu, gente? Eu, particularmente, não tem nada contra, só a favor. Um abraço, BHFM. É nós sempre, hein?
0: Valeu, muito valeu. Obrigado. Beijo pra você aí. Mais um áudio aqui, Ana Júlia.
1: Vamos ouvir.
0: Vamos lá.
3: Bom dia, BHFM. Aqui é Ana Paula, do bairro São Pedro. Então, sobre a enquete de hoje, tem mais ou menos uns 2 anos que eu durmo separada do meu esposo. Ele num quarto, eu nem outro. A melhor coisa, porque eu ronco. Então, incomodava ele. Melhor coisa da vida é dormir separado.
0: Valeu! Daqui a pouquinho tem o Marcelo comandando aqui mais uma hora de Conexão BH a partir das 11h45 de música na Júlia.
1: Isso mesmo, você segue aí pra participar com a gente, hein?
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Suel com Ferrugem aqui na sua BH. Hora de te dar prêmios, ó. Presta atenção aqui, ó. Quem ganhou agora foi Gleice Kelly, do Morada Nova. Final do telefone 70. Levou ingressos pra curtir o palco BH FM com Cristinas. No dia 15 de agosto, a partir das 9 da noite, no Praia Buritis. Já já tem mais prêmios, hein? Voucher de 2 horas no Motel Del Rey, mais o copo personalizado aqui da BH. Você se cadastra no site ou no nosso app. Agora é com o Marcelo. Vem aí mais 45 minutos de música. Eu sou o Rafinha. Volto amanhã às 5 da manhã.

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1: Vamos ver.

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5: BH, bom dia, agora 11:05. 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

0: 45 de música, sequência premiada rolando e a frase. Olha, não deixe que a preguiça dirija a sua vida. Ela nem carteira tem.
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0: profissional abalado, coitado.
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0: 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Tem prêmio pra você aqui, ó. Voucher de 2 horas no Motel Del Rey e o copo personalizado e exclusivo da sua BH. Bom dia. 11:25, olha o Ferrugem aí. Casal do Mal.

Márcia BH, Davi Quaresma. Gabi, acostumou errado por aqui. Fechando essa edição dos 45 de música nesta segunda-feira, 10 de agosto. Hoje é dia do quê? Hoje é dia mundial do leão. Opa, vai pra lá, leão. Uau. Apresentando, saindo pra você aqui, Anderson, do bairro Santa Mônica, final do telefone 29. 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Daqui a pouquinho tem mais. 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Semaninha começando, hein? Locutor gaguejando. 11:42, bom dia.

0: Você já ouviu falar em emprego verde? São profissões e atividades que, além de gerar trabalho e renda, ajudam a preservar o meio ambiente e construir uma economia mais sustentável. E isso já está acontecendo em Belo Horizonte. Um exemplo é o Recicla-On, que capacita cooperados para recuperar componentes de equipamentos eletrônicos, agregando valor ao material que seria descartado. E tem também curso gratuito de instalação de energia solar fotovoltaica, preparando profissionais para um mercado que só cresce. Ou seja, cuidar do planeta também pode significar criar oportunidades, gerar renda e abrir portas para o futuro. Fique ligado, porque a sustentabilidade pode e já está criando várias oportunidades. Tem mais bons exemplos como esse? Me conta lá no @SilviaCastroDC.
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0: Geninho Mariana Fagundes na BH é o peão todo tatuado, 10 faltando pro meio-dia. 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Isso tem a ver com a nossa vida financeira, hein, Fabi? 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
1: Bom dia, Marcelo, para você e para todo mundo que tá ouvindo a BH. 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
0: 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É da Sua Conta hoje trazendo novidades sobre a integração do PicPay com a inteligência artificial. 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Ótima semana e até amanhã, nesse mesmo horário por aqui na BH, hein?
1: 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Boa semana para você, Marcelo, e até amanhã.
0: Tchau, tchau.
1: Tchau.

0: anos é mais. É Simone Mendes, Pedro Pecado por aqui na BHFM. Você sabe que vem aí, né? 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Washington, do Morada Nova, final do telefone 70, se deu muito bem por aqui na BH. Daqui a pouquinho tem mais uma edição dos 45 minutos, direto, de muita música aqui no Conexão BH. Tem o Trends com a Ana Júlia Goulart e você participando dessa segunda-feira com a gente por aqui na BHFM.
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0: 5 para o meio-dia.

0: cachorro também pode fazer parte do tratamento. Num hospital em Santos, no estado de São Paulo, cães treinados visitam pacientes internados e os efeitos foram surpreendentes. O contato com os animais reduziu a pressão arterial, a frequência cardíaca e o cortisol, o hormônio do estresse, além de estimular a ocitocina, ligada à sensação de segurança e bem-estar. E tem mais. Por alguns minutos, o paciente deixa de ser prontuário e volta a ser pessoa. A terapia assistida por animais já é usada em hospitais como complemento ao tratamento convencional, porque às vezes acolhimento também faz parte da cura. E esse vem com quatro patas. Tem mais boas notícias como essa? Me conta lá no @SilviaCastroDC.
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0: Matheus.
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0: Tá na hora de mais uma edição do Trends BH por aqui no Conexão, meio-dia e 13. Ana Júlia Goulart tá aqui. Boa tarde pra você, Ana Júlia.
2: Ei, Marcelo, boa tarde pra você. Boa tarde pro melhor ouvinte do mundo. Menino, você acredita que eu sempre tô aqui de segunda a sexta-feira?
0: Tá toda hora aqui, ó.
2: Oh, meu Deus, e tô também na internet.
0: Opa.
2: Pra contar pro melhor ouvinte do mundo o que que tá bombando. A Anitta tá em alta, Marcelo. Fez dois shows da turnê dela, Equilibrium, lá em São Paulo. Shows esgotados, todo mundo super elogiando a performance da nossa Girl from Rio. Mas não é por isso que ela tá em alta, não.
0: É por quê?
2: São os rumores de um novo amor na vida de Anitta. Sabe quem é, Marcelo?
0: Quem é? Tá namorando?
2: Não sei se é namoro, mas assim, eu acho que tá rolando. Ela com Danilo Mesquita. É um ator já muito conhecido pelo público brasileiro. Ele esteve nos dois shows de Anitta. E há, inclusive, acompanhado da família dela.
0: Olha só, então...
2: Também tem boatos de que eles estiveram juntos num fim de semana de folga de Anitta no show do Djavan, no Rio de Janeiro.
0: Então tá rolando um negocinho ali, hein?
2: Ah, gente, será que tá?
0: Ou não?
2: Ah, mas pode ser que seja.
0: Pode ser que não.
2: Eu não sei.
0: É.
2: Às vezes só tá ficando.
0: É, ué.
2: Ou será que é namoro?
0: Pode ser namoro também.
2: Pode ser, Marcelo.
0: A gente não sabe.
2: A gente não sabe, mas a gente quer saber do melhor ouvinte do mundo. Qual é o maior sinal de que um estamos só ficando já virou namoro, hein, gente? O que você acha, Marcelo?
0: Eu acho que quando posta aquela foto lá nas redes sociais, todo mundo fica vendo.
2: Aí você acha que ele já virou namoro?
0: Eu acho que já.
2: Ah, sabe o que eu acho? Quando conhece a família.
0: Boa. Também, né,
2: Ju? Ah, conheceu a família, já carimbou, ó. Namoro.
0: Tô namorando,
2: todo mundo já tá sabendo.
0: A minha família já sabe, meu pai, minha mãe, sei lá, meu primo, meu tio, minha sobrinha.
2: Meus irmãos.
0: Pois é.
2: Meus sobrinhos, meus chegados, minha família.
0: Boa.
2: Eu acho que é isso, Marcelo. E você, melhor ouvinte do mundo, qual é o maior sinal de que a gente tá só ficando, já virou namoro? Manda aqui, ó, 319-9236.

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1: Marília Mendonça, graveto, meio-dia e 27. Ótima tarde pra você. Galera, chega junto, manda áudio pra gente aí, Ana Júlia.
2: É o chá revelação do namoro, Marcelo. E aí, vocês estão só ficando ou já virou um compromisso sério, hein, gente? Qual o sinal que você teve pra identificar isso? Vamos ouvir?
3: Oi. Oi, Marcelo. Na jugular.
2: Opa.
3: Boa tarde pra vocês, como estamos?
2: Bem.
3: Bom, eu acho que eu já estou namorando, mas eu não tava sabendo.
2: Uai, menino.
3: Porque sabe por quê? Eu acho que o maior sinal que foi dado, eu postei uma coisa no Instagram, eu recebi uma mensagem assim, apaga agora. Oh. Ela começou a mandar, então é porque realmente eu dancei, eu tô encrencado.
2: Ah. Ai, Marcelo, acontece, né? Dando aquela indiretinha ali nas redes sociais.
1: Apaga aí.
2: Tá biscoitando demais, pode parar. Isso é coisa de homem comprometido, não.
1: Você não tá solteiro, não.
2: Aí, ó, o recado tá dado. E você, melhor ouvinte do mundo, qual que você acha que é o maior sinal de que um estamos só ficando já virou namoro, hein? Conta aqui, ó, 319-9236-0714.
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0: Danilo Rufi.
1: Fala pra mim.
0: Fala. Saudade estranha. Aliás, o melhor ouvinte do mundo que fala com a gente, né, Ana Júlia?
2: Habla e habla no nosso WhatsApp. 31992360714. O que que você vai conversar com a gente? Qual é o maior sinal de que o Estamos Só Ficando já virou namoro?
0: Ó, é quando apresenta pra família, igual você falou?
2: Exato. É quando assume nas redes sociais?
0: Em um relacionamento sério.
2: Ou é quando passa determinado tempo? Tinha isso, né? Você lembra o relacionamento sério no Facebook?
0: É.
2: Ou era Orkut?
0: Orkut também.
2: Orkut, é.
0: Em relacionamento sério no Facebook.
2: É.
0: Mudou. Fulano
2: mudou. Fulano está em um relacionamento sério com Beltrano.
0: Isso, apareceu.
2: Parece a fotinha dos dois.
0: Aí tão bonitinho, né?
2: É. Agora não tem mais no Instagram.
0: Agora não tem.
2: É, só tem a aliancinha ali que você bota no, na bio.
0: Na bio, exatamente.
2: Botou a aliancinha na bio, tá namorando?
0: Já é o sinal?
2: A gente quer saber e você conversa com a gente no WhatsApp da BH.
0: 31992360714. E agora, o que a gente faz, Ana Júlia?
2: Prêmio!
0: É prêmio pro Nobertino João Pinheiro. Final do telefone 52. Par de ingressos pro CineArte e o copo personalizado exclusivo da sua BH. Parabéns, Nobert. 5 dias úteis pra retirar seus prêmios aqui, tá bom? De segunda a sexta, de 10 a meio-dia e de 13 às 17 horas. Daqui a pouquinho tem mais. Se inscreve lá no site bhfm.com.br ou no aplicativo. Bora! 15, faltando pra uma.
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1: BH meio-dia 48.
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1: Agora 12:58, BH.

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3: PH 1 e 1.
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3: 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Em música boa, tem prêmio bom pra você, jovem. Tem prêmio que mexe com seu bem-estar, com sua autoestima. 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Já tem? Já baixou? Aí eu vi vantagem.
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0: Agora 1h17, tá no ar mais uma edição do Trends BH. Ana Júlia, o que tem alto na internet? Conta aí.
2: Marcelo, tá todo mundo pesquisando sobre eclipse. Teremos agora em agosto 2 eclipses que vão colorir o céu do nosso universo. Oh. Um eclipse solar, né? Quando a luz ali bloqueia toda a iluminação e dá aquela sombra bonita. E um eclipse solar, um da lua e um do sol. Aqui no Brasil, a gente só vai conseguir ver o eclipse lunar que acontece entre os dias 27 e 28, mas ainda assim dependendo muito do lugar, da situação do céu, são muitas variáveis. Fato é que para a astrologia, todo eclipse é sinal de uma transformação, Marcelo. Oh. Os astros acreditam que quando acontecem esses fenômenos, eles são capazes de nos ajudar a encarar questões profundas, a mudar ali alguns ciclos, a abrir caminhos para uma nova fase.
0: Muito bem.
2: Olha que poético.
0: Os astros, então, é isso.
2: Os astros arrasam, viu, Marcelo? E eu quero saber de você e do melhor ouvinte do mundo. Qual que é a mudança que você tá adiando, hein? Que gostaria aí de finalmente colocar em prática com a ajuda do céu?
0: Ô, menina, o cartão de crédito, parar com o cartão de crédito.
2: Ai, Marcelo.
0: Eu fico usando ele ali, aí usa ele e usa o Pix. Usa ele, tem que usar um só.
2: Isso aí, isso é uma batalha espiritual, cara. Não é? Mensalmente essa luta.
0: Ô, astros, ajudem a gente aí.
2: É, os astros lá em cima. Ô, Marcelo, toma vergonha.
0: Essa parte aí, rapaz. E você, né, Júlia?
2: Então, eu tô querendo procrastinar menos em algumas coisas. Principalmente com as coisas lá de casa. Então, eu tô precisando arrumar um armário lá em casa, por exemplo. Nossa, esse fim de semana eu olhei pra ele, ele olhou pra mim.
0: E
2: eu
0: aí?
2: Olhei pra ele, eu falei, não vou olhar pra você.
0: Aconteceu o contato visual e muita coisa não foi feita.
2: Eu desviei o olhar. Eu falei, não tô querendo não. Mas a gente sabe que tem coisa que não dá pra adiar, gente. Que sabe. Acaba dificultando a nossa vida ao longo do tempo, né?
0: Pois é.
2: Aí hoje mesmo eu precisei encarar ele pra achar um trem, cadê?
0: É.
2: Não acha?
0: Não acha.
2: Aí pra você ver.
0: Tem que organizar, né?
2: Então eu quero que os astros me ajudem a arrumar os armários lá de casa, Marcelo.
0: Muito bem. E você, melhor ouvinte, pode ter a galera que vai na academia, né? Falou, não, esse ano vai, ainda não foi.
2: Exato. Né? Pra mudar um hábito de vida, às vezes largar um hábito que não é tão saudável.
0: Pode ser também.
2: Parar de procrastinar, igual eu falei. Mudar de cidade, de emprego.
0: Oh.
2: Por
0: verdade.
2: Que não?
0: De repente a pessoa tá ali recebendo uma proposta, outra pessoa quer contratar ela. Não vou, não.
2: É,
0: nem. Tô tranquilo aqui.
2: É.
0: Né? Não, gente.
2: Fica na zona de conforto,
0: exatamente.
2: Né?
0: Exatamente.
2: Então a gente quer saber essa história. Manda pra cá, 319-9236-0.

0: Della Cruz na sua BH. Gana é o nome dela. E aí, ó, qual mudança você tá adiando e gostaria de finalmente colocar em prática, hein? É aquela academia que você falou no início do ano? Não, esse ano você fitness, hein? É deixar de comer alguma coisa? Sei lá, fazer alguma atividade física, alguma, algo na sua vida? Manda seu áudio pra gente por aqui, 319-9236-0714. Tem prêmio, hein? Prêmio saindo pra Edinalva do Olhos d'Água, final do telefone 03. Kit Frison Tutano, com um shampoo, ultracondicionador e também o creme de pentear e o copo exclusivo da sua BH. É prêmio, Edinalva. 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Daqui a pouquinho tem mais prêmios, tem par de ingressos pra curtir o palco BHFM com Cristinas agora, sabadão 15 de agosto, a partir das 9 da noite, lá no Praia Buritis, a classificação 18 anos. Se inscreve. 1h44.
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6: Happy day. Happy day. Vamos virar isso aí?

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0: Cursinho na BH, o que é que eu faço agora? Você aumenta o volume aqui na BH FM porque tem prêmio. Pro Everaldo do Cachoeira, ao final do telefone 97, Everaldo, par de ingressos pra curtir o palco BH FM com Cristinas, 15 de agosto, a partir das 9 da noite no Praia Buritis, classificação 18 anos, aê, se deu bem, Everaldo, do bairro Cachoeira, vai sair do bairro Cachoeira aí pra ir lá, então, no Praia, bom demais. Cola aqui pra retirar então seu par de ingressos, aí daqui a pouquinho tem mais prêmios, no final dos 45 de música, tem aqui ó, ingressos pro Cinearte, o copo personalizado e exclusivo da BH FM, é no site, no aplicativo que você se inscreve. Beleza, beleza?
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0: Boa tarde, agora 1h56.

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11: 1h59.
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1: Gustavo Moreira Rafael, mais uma vez, falando de amor.

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1: 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E aqui na BH também, Lohana Lima tá na área pra te informar, melhor ouvinte do mundo. Não é isso, Lolo? Boa tarde pra você.
2: Oi, Marcelo. Boa tarde pra você. Segundou. Tá animado, Marcelo?
1: Segunda-feira tá na área. Opa.
2: Estamos aí matando nossos leões do semana. Ai, ai, ai.
1: Que isso?
2: Vamos com o Trent, Marcelo. É o seguinte, Tom Cruise, um dos nomes mais pesquisados, comentados. Por quê?
1: Porque ele é bonito.
2: Porque, também, mas porque o sósia dele deixou os fãs enlouquecidos em uma partida de beisebol realizada em São Francisco, na Califórnia. O homem é realmente a cara do Tom Cruise. A partida aconteceu na última sexta e teve uma noite temática para celebrar o 40º aniversário do filme Top Gun, estrelado pelo Tom Cruise. Como seria muito difícil e caro contar com o verdadeiro, a organização optou por chamar Jerome LeBlanc, sósia de Tom Cruise, pro evento especial. E aí eu quero saber, Marcelo, do melhor ouvinte do mundo. Você também sempre dá um jeitinho criativo de economizar na hora de organizar uma festa, uma celebração, ou não? Se vai comemorar, se vai organizar uma festa, aí o dinheiro vai todo.
1: Eu sou na segunda opção.
2: O quê? Vai todo?
1: Vai
2: sem
1: todo.
2: Economia?
1: Sem economia,
2: Lula. Você não tem esse negócio de... Mentira sua.
1: Se vai fazer a festa, tem que fazer a festa. Ficar economizando pra quê,
2: não,
1: gente?
2: Não, mas tem um jeitinho criativo de economizar. Eu já vi você fazendo.
1: Ah, não. Sim, dessa forma, sim.
2: Você fez o bolo lá de...
1: O bolo fake, né?
2: O bolo fake você mesmo
1: meu
2: que
1: filho,
2: fez.
1: Sim, isso é verdade.
2: Bem,
1: é,
2: tem um jeito. Você economiza.
1: Ah,
2: rapaz,
1: sim.
2: Eu fiquei até surpresa aqui. Agora você ficou um dia fazendo bolo
1: Nossa,
2: fake?
1: Nossa, isso aí deu um trabalho danado.
2: Pois é, eu sou dessa. Eu sou mais da turma já que eu vou fazer mesmo.
1: É?
2: Eu já pago pra
1: já
2: fazer.
1: Já vai pagando?
2: Ah, vou pagando.
1: Não tem jeito.
2: Ô, Marcelo, eu sou péssima de fazer a própria lembrancinha, de... Ah, não tem o Homem-Aranha aqui, eu vou trazer o parente do Homem-Aranha. Eu não consigo, não.
1: Não, Lolo?
2: Eu tenho essa dificuldade. Não. Acho que é por isso que eu não faço.
1: Eu vou seguindo os vídeos do YouTube.
2: Não.
1: Aí ele vai mostrando tudo direitinho.
2: Se eu tiver que ter esse trabalho aí, eu prefiro... Então vai, vamos pro lugar que é comando individual, canal. Eu realmente tenho... Porque eu não sou tão criativa, eu tenho essa dificuldade. Mas e você, melhor ouvinte do mundo? Quando você vai fazer uma festa, uma celebração, você dá um jeitinho criativo de economizar? Vai fazendo algumas coisas ou não? Vai pagando, só no Pix. Ah, o Homem-Aranha? Pix. Ah, eu quero que venha o Homem de Ferro? Pix. Lembrancinha, Pix.
1: E vai tomando.
2: E vai tomando.
1: E é isso. Manda seu áudio pra gente aí, ó. 319-9236...

0: Rock na sua BH, liberdade provisória. Agora 2:30. Boa tarde pra você, melhor ouvinte do mundo, que tá mandando áudio pra gente aqui, né, Lolo?
1: 31992360714. Você sempre dá um jeitinho criativo de economizar na hora de organizar uma festa ou uma celebração ou não? Você quer fazer? Pix. Vou pagar. Bora ouvir?
2: Bom dia, Lolo. Bom dia, Marcelo. Bom dia. É o Viola Chupo Gourmet e do Boliche Buritias. É o seguinte, eu faço uma economia, mas não é economia porca, não. É economia top.
1: Top.
2: Pode fazer muita comida. Eu que cozinho.
1: Oh,
2: eu faço a sobremesa, os pratos principais e a sobremesa, entendeu? Mas eu faço é muito. E bem feito. Então o negócio fica top. Não fica aquela coisa com dó de gastar, não. Eu gasto bem. E eu que faço, então fica mais prático, né?
1: Boa.
2: Econômico e prático, mas eu compro muita coisa, assim. É pra 30 pessoas, eu faço pra 60. Aí a pessoa come e bebe à vontade. Não tem nem como falar, pô, não comi. A pessoa come e bebe, fica bem servida. Eu, nisso aí, eu não tenho dó, não. Eu gasto sem dó e sem piedade.
0: Oh.
2: Mas eu que faço a comida.
0: Muito bem. Porque tem aquele que vai na festa só pra depois falar mal, né, Lolo?
1: Ah, pois é. E, ó, de acordo com o nosso ouvinte aqui, o Viola, se ele tá fazendo, são 30, ele faz pra 60, dá até pra levar pra casa, hein?
0: Dá pra levar.
1: A famosa quentinha.
0: Olha só, você leva pra casa?
1: Sempre.
0: Matulazinha ali, negocinho?
1: O quê? E na minha casa também tem disso, não. A gente já obriga as pessoas a levarem.
0: Ah, é?
1: É, não, menino, pega um pratinho aqui.
0: Não, mas não quero levar, não.
1: Não, vai levar sim, vai sobrar aqui. Não, pega pra você aí, vou partir aqui pra você. Oh,
0: aí já vai levando.
1: É.
0: Muito bem, Lolo.
1: Tem que ser assim, é festa e pós-festa.

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1: Júnior Viceda, cheiro de culpado por aqui na sua BH 15, faltando pras três, Lohana Lima.
2: Ô Marcelo, nós estamos perguntando, na hora de fazer uma festa, você dá um jeitinho de economizar de forma criativa, você faz as lembrancinhas, organiza tudo ou não, é só Pix, vai pagando e pronto. É isso aí, bora celebrar.
1: É isso, manda seu áudio pra gente, participa aí, ó. 319-9236-0714. Ó, prêmio saindo pra Sabrina do Havaí. Final do telefone 39. Sabrina, faturou par de ingressos pro CineArte e também o copo personalizado da BHFM. Se deu bem, 5 dias, cola aqui e retira o seu prêmio. Combinado? 2h46.
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2: PH 10 para as 3.

0: Gato, Péricles, imparável por aqui na sua BH. Agora 2h52, boa tarde pra você. Ó, galera chegando junto com a gente por aqui, Lohana Lima.
1: A gente quer saber, hein? Na hora de fazer uma festa, organizar uma celebração, você encontra um jeitinho criativo de economizar ou não? Paga tudo no Pix. E é isso aí, bora ouvir?
2: Fala Marcelo, fala Lohana, Luiz Lanza, deficiente visual aqui do bairro Prado. Não, eu sou gastador, viu? Gasto mil. Mas, por exemplo, se eu vou fazer festa, eu faço meme e compro os trem meme, compro muito mesmo, que eu fico com medo de faltar. Eu tenho agonia de faltar qualquer coisa. Oh. Cerveja, então, que eu gosto demais, não, eu compro é de acordo. Aliás, hoje é meu aniversário, viu?
1: Opa!
2: Um abraço pra mim aí, tô fazendo aniversário hoje. E vocês estão convidados pra tá janta lá na pizzaria mais tarde, viu?
1: Que isso, lá.
2: 7 horas da noite aqui no Prado.
1: Parabéns! Oh. Muitos anos de vida, muitas felicidades e obrigada sempre pela audiência e pelo carinho aqui com a gente. Tudo de bom pra você, hein?
0: Valeu, Luiz. Tamo junto. Oi!
3: Boa tarde, Marcelo. Boa tarde, Ana Júlia. Boa tarde, Lohana.
1: Boa tarde.
3: Boa tarde, galera ligada na BH. Eu sou o Igor, aqui de Nova Lima. E assim, eu não sou muito de artes, não, sabe? De conseguir fazer as coisas manuais, assim, não. Mas eu casei com uma pessoa que gosta de fazer tudo. Então eu tive que aprender também, sabe? Então,
1: que legal.
3: No casamento, a gente fez tudo, todas as caixinhas, fizemos o convite, os selos. Tudo que deu pra gente fazer, a gente fez. E no aniversário do nosso filho é a mesma coisa. Sobra pra fazer lembrancinha, pra fazer enfeite de mesa. Que tiver que fazer, a gente tá fazendo. E nem é por uma questão de economia, não. É porque minha esposa gosta mesmo de mexer com essas coisas.
0: Olha aí, Lolo.
1: Que legal!
0: Eu também gosto de fazer. De repente, é isso aí, fazer aquele negócio manualmente mesmo. Poxa, é um momento bacana, inclusive.
1: No dia que o Marcelo foi fazer esse bolo fake, ele ficou pesquisando como fazer o bolo e eu fiquei pesquisando quem fazia o bolo.
0: Foi mesmo.
1: Eu falei, Marcelo, faz um pix, Marcelo. Não, o Marcelo ficou o dia inteiro fazendo bolo fake.
0: Foi mesmo, foi mesmo.
1: Tá vendo? Deu pra perceber aqui as nossas diferenças, Marcelo.
0: Daqui a pouquinho tem mais. Vem com a gente na BH.

0: Beto e Ronaldo, Ícaro e Gilmar, 12 horas pra você acreditar por aqui na BHFM. Amanhã tem mais Conexão BH, tem mais Trends amanhã, né, Lolo?
1: Estaremos por aqui, Marcelo, com as notícias, os assuntos que estão dominando a internet. Combinado?
0: Combinado. Você volta daqui a pouquinho com mais uma, com a primeira edição do Hashtag BH, né?
1: Estaremos por aqui com muita notícia. Valeu!
0: Com a gente. 2h59 agora.

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1: 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Opa, e aí, simbora então, hein? Boa tarde pra você. 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

0: E agora tá saindo outro presente aqui, agora pro Igor, do Chácara Bom Retiro. Final do telefone 23 é você, Igor. Faturou aqui, ó. Par de ingressos, setor VIP pro Pagodeando com o Ian e convidados. 3 de outubro, 18 horas, no Terraço 367, promoção da BH, hein? Classificação 16 anos. Igor, 5 dias pra retirar aqui os seus prêmios. Combinado? Daqui a pouquinho tem mais uma edição dos 45. Tem prêmio toda hora saindo pra você na BHFM.
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0: Hora de conferir os destaques, as notícias da tarde dessa segunda-feira com a Lohana Lima. É isso, Lolo?
3: Ei, Marcelo. Boa tarde pra você. Oi, melhor ouvinte do mundo. Bora de notícia?
0: Simbora.
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3: A tarde deste domingo foi a mais quente da história pro mês de agosto em Belo Horizonte. A capital mineira registrou um novo recorde de calor com 34,4 graus na estação meteorológica da Pampulha ontem. De acordo com o IMET, é a maior temperatura da história para o mês desde 1961, quando o órgão passou a registrar a série histórica. Além disso, a Defesa Civil de BH emitiu alerta e informou que uma massa de ar seco deixa os índices de umidade relativa do ar em torno de 20%, e o alerta é válido até às 6 da tarde de hoje.
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3: Vamos falar do Cruzeiro? O atacante João Costa foi apresentado hoje e explicou a escolha pelo número 67 na camisa. Torcedores associaram a numeração com o 6-7, o meme conhecido nas redes sociais. Primeiro, o atacante entrou na brincadeira dizendo que era pra farmar aura, mas depois ele explicou que o 67 foi um número que ele usou no profissional pela primeira vez e quando fez também o seu primeiro gol. O atleta disse que tem até uma tatuagem do número na perna.
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3: O cantor João Gomes abriu o jogo sobre a vida pessoal e a forma como lida com as críticas direcionadas à esposa dele, a Ari Mirelli. A influenciadora, que é mãe de 2 filhos, vem recebendo falas do público sobre o seu corpo. Em entrevista ao Link TV, João disse que tenta aconselhar a mulher a não dar tanta importância aos comentários negativos. Porém, ele reconhece que nenhum dos dois é imune às críticas e que, eventualmente, podem acabar respondendo alguma provocação. O famoso ninguém é de ferro, né, Marcelo?
0: É verdade, verdade.
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3: E aí, tá tudo dito?
0: Tudo dito, você volta daqui a pouquinho, mais uma edição do Hashtag, né, Silolo?
3: Estaremos por aqui, Marcelo. Um beijo pra você. Até.
0: Até já.
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0: BH, 15 faltando para as 4.
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6: PH 10 para as 4.
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0: BH agora 3:58.

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13: BH agora é 4 e 2.

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2: Simbora então, em 45 minutos direto de muita música pra você curtir aqui mesmo na BHFM, seguindo, fazendo a trilha sonora do seu início de semana, segunda-feira com a gente por aqui, você sabe, 5 horas, tem o Top Hits e as 12 mais da nossa programação, vem aí!
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0: Tiaguinho por aqui, ela é demais. 4:11, boa tarde pra você.
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0: Panda, eu te seguro por aqui na sua BH 4h43. Ótima tarde pra você que se liga aqui em 102.1. Daqui a pouquinho tem o Top Hits, as 12 mais da nossa programação nessa segunda-feira. Semana começando.
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0: Semana começando e você bem informado por aqui na BHFM, não é isso, Lolo?
3: É isso, Marcelo. Boa tarde mais uma vez pra você, pro melhor ouvinte do mundo também. Bora de notícia?
0: Simbora.
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3: A Prefeitura de Belo Horizonte abriu 60 novas vagas no Centro de Referência em Segurança Alimentar e Nutricional, CRESAN, Mercado da Lagoinha, para 3 cursos gratuitos do Trilhas da Gastronomia. São eles: comida de boteco, pizzaiolo e bolos decorados. As inscrições podem ser feitas até o dia 23 de agosto e nesta edição serão oferecidas 20 vagas para cada um dos cursos. Em caso de dúvidas, você pode entrar em contato pelo cresan.trilhas@pbh.gov.br.
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3: O Real Madrid divulgou hoje a numeração dos jogadores para a temporada 2026-2027. O brasileiro Endrick recebeu a camisa 9. O centroavante foi emprestado ao Lyon em janeiro do ano passado e está de volta. Porém, entretanto, todavia, a imprensa espanhola não descarta que Endrick seja envolvido em um novo empréstimo. Nessa segunda, o jornal AS informou que o atacante tem 2 propostas para deixar o Real nesta temporada.
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3: Você gosta de dançar, Marcelo?
0: Eu gosto de dançar.
3: Você gosta do Dança dos Famosos?
0: Bom demais.
3: Então, vem aí mais um ano de Dança dos Famosos. No próximo Domingão com o Hulk, finalmente serão revelados os participantes que vão fazer parte do elenco para esta temporada. Ontem, Luciano Huck já revelou alguns spoilers, assim, dos nomes que serão confirmados no Dança. Apesar de ainda não ter sido confirmado oficialmente, Graciane Barbosa deve ganhar uma nova oportunidade na Dança dos Famosos. A ex-BBB precisou deixar a competição no ano passado por causa de uma lesão no joelho e alguns veículos dão conta de que ela teria sido convidada para retornar ao quadro por isso.
0: Ó, legal.
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3: Agora sim, hein? Tá tudo dito?
0: Tá tudo dito, Lolo. Às 6 você diz mais um pouquinho por aqui no Giro, segunda edição, não diz?
3: Até às 8 da noite. Tô esperando todo mundo aqui. Informação do trânsito, muita alegria, descontração e, claro, música boa na BH.
0: É isso. Valeu, Lolo.
3: Beijo, Marcelo. Valeu.
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0: Pegar 4h47 agora.
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1: PH agora é 10 para as 5.
2: Tem alô no WhatsApp.
1: Thales Edivandro e também Valdemar no Rio de Janeiro. João Pedro no Santa Efigênia e Igor em Nova Lima.
2: Tem alô no Instagram.
1: Jefferson DF, Sandra Cristina de Jesus Velos e também a Marília.

0: Zé Neto e Cristiano, quase todo dia, fim de semana, tem a boa pra você aqui, tá?
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0: 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Vem com a gente por aqui na BH, tá chegando a hora também do Top Hits com as 12 mais da nossa programação. Tchau, tchau, a gente se fala amanhã. Valeu! 4h57.
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5: BH 5:43.
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0: mundo se encontra aqui, Davi Quaresma com Gabi, acostumou errado. Tá curtindo aí? Daqui a pouquinho tem o Giro BH, segunda edição. Lulô chegou por aqui já pra te deixar muito bem informado. Daqui a pouquinho tem o nosso tema. Fica ligado, hein? 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
2: Oi, BH, ótima noite pra você. Boa segunda-feira, comecinho de semana. Chegamos, Lulu. Boa noite.
3: Ei, Will, boa noite pra você. Oi, melhor ouvinte do mundo. Pra cima, hein? De mais uma semana, segunda-feira, hoje, dia 10 de agosto. Vamos pro ar, hein? Com mais uma edição do Giro. E eu quero saber do melhor ouvinte do mundo o seguinte: vocês estão tranquilos? Estão numa boa? Trânsito tá legal? Tá gostosinho, tá divertido? E pra casa ou não? Tá ruim.
2: Tá agarrado. Ih,
3: tá agarrado, não tem diversão alguma, a não ser a BH.
2: Exato.
3: A não ser a gente aqui, as músicas boas, os prêmios, que daqui a pouquinho o Will vai falar o que tá valendo pra gente aqui. Conta pra gente tudinho, 319-9236-0714. Lembrando que é um áudio de no máximo 30 segundinhos com a situação do trânsito. Will, tá valendo o que pra galera?
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2: Boa, vamos lá, tem informação no giro também, né, Lulu?
3: BH registra a maior temperatura da história de agosto. Prefeitura de Belo Horizonte abre inscrições para 60 vagas em 3 cursos gratuitos do Trilhas da Gastronomia. E por último, aquela que eu sempre separo pra gente aqui, vai render um bom tema hoje,
2: ai,
3: viu?
2: Ai, ai, o quê?
3: Ex-casal mega famoso teria se reaproximado em segredo.
2: Você tá brincando?
3: 21 anos após a separação.
2: 21 anos? É tempo demais.
3: Estamos falando de 2 décadas, Will.
2: Passou muita água debaixo das pontes.
3: Dessa
2: aí,
3: ponte,
2: né?
3: Aí, passou, viu?
2: Passou.
3: E aí, o que, que será que rolou? Essa reaproximação aí rendeu, não rendeu?
2: Remember?
3: Foi em segredo. Agora que a gente tá sabendo que rolou que gente... isso aí.
2: Nossa.
3: E aí?
2: Você me deixou curioso aqui, viu, Lulu?
3: Não posso contar agora.
2: Não pode?
3: Não, senão nossos ouvintes vão embora. Ai. Eu não quero que eles...
2: Então tá bom, você vai segurar a turma, né?
3: Até às 7, mais ou menos. É. Até o final da primeira hora pra contar essa história. Combinado?
2: Boa, combinado. Começou o Giro, Lulu.
3: Pra cima!
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0: se encontra aqui, deu samba com Rafa e Júnior, Confissão, 6:08, Lulô.
1: Will, a tarde de ontem, domingo de Dia dos Pais, foi a mais quente da história para o mês de agosto em Belo Horizonte. A capital mineira registrou um novo recorde de calor com 34,4 graus na estação meteorológica da Pampulha e, de acordo com o INMET, é a maior temperatura da história para o mês desde 1961, quando o órgão passou a registrar a série histórica. Mas e aí? O calorão segue para essa semana? Como é que vai ser isso, Will? Segundo o Climatempo, no decorrer dessa semana, é possível que ventos frescos cheguem a BH devido a uma passagem de frente fria pela costa da região sudeste. Mas a sensação ainda é de calor. A previsão do tempo para amanhã, terça-feira, dia 11, mínima de 17 graus e máxima de 28 graus, Will.
0: É, tá calor assim. Sabe o que eu fiz hoje?
1: O que você fez hoje,
0: Peguei Will? O ventilador, tirei a poeira dele. Que eu...
1: Ah, óbvio. Boa.
0: Não é? Melhor coisa que eu fiz.
1: Primeiro de tudo,
0: primeiro,
1: né? Tirar
0: de tudo.
1: A poeira.
0: E aí já coloquei ele pra funcionar.
1: Hoje?
0: Hoje eu senti
1: ontem
0: muito.
1: Ontem ele funcionou já lá em casa.
0: Já
1: o
0: também?
1: Meu já teve que funcionar.
0: É.
1: E eu não sou de dormir com o ventilador ligado a noite toda.
0: Uhum.
1: Essa noite eu nem percebi, porque tava tão calor.
0: É mesmo?
1: Acordei de manhã e tava lá ligado.
0: Ligado, funcionando.
1: Eu também tive que tirar a poeira.
0: É, porque
1: ainda
0: senão...
1: mais nós, os rinitters.
0: Exato.
1: É, que rinite atacada, não dá pra
0: não
1: facilitar, não.
0: Dá não, bora. Ó, o Gil segue você, claro, vem participar com a gente. 31992360714. A galera tá chegando por aqui, viu, Lolo?
1: Bora ouvir a nossa turma? Boa noite.
2: Bora. Boa noite, Lolo. Boa noite, Will.
1: Tudo
2: Boa.
1: Bem?
2: Gente, faz tempo que eu não mando áudio.
1: Tava
2: mas
1: sumido,
2: eu escuto vocês,
1: hein?
2: Viu? Todo dia voltando pra casa. Porque agora eu tô passando pelo anel, então fica mais difícil mandar áudio. E falando em anel, aqui no entroncamento com a 040, tá agarradaço, viu?
1: Tá ruim aí?
2: Sei que tá pegando aqui ainda não, mas tá meio parado. Fora isso, é só aqueles locais de sempre, né? Viaduto São Francisco e passando no Shopping Del Rey. Beijo.
1: Beijo. Beijo, valeu. Obrigada. Quem mais?
3: Boa noite, Will. Boa noite, Lolo no Barreiro.
1: Tudo bom?
3: Torresmo na área. Passando aqui na Avenida Amazonas, sentido Cidade Industrial. Tudo agarrado, tudo parado, parado mesmo. Abração, Lolo. Abração, Will.
1: Valeu.
3: BFM, a melhor rádio do mundo.
1: Tamo junto.
3: Com Deus. Boa semana.
0: Pra nós, valeu, hein? Segue aí participando, tamo esperando todo mundo aqui, né, Lulu?
1: 319-9236-0.

0: Na BH, Mumuzinho fechadão com amor. Lolo tava aqui cantando, né, Lolo?
1: Você tá fechadão com amor, Lolo?
0: Lá vem me julgar.
1: Eu quero saber.
0: Tô nada.
1: Tá. Então você tá fechadão com o quê?
0: Com serviço, com trabalho.
1: Ah, muito bem. Tá vendo, gente? O trabalho dignifica o homem.
0: Uau, isso
1: tá
0: aí.
1: Tá vendo? Nada de ficar pensando em outras coisas,
0: isso
1: não.
0: Isso é distração.
1: Exatamente.
0: Não queremos isso agora. Queremos sim, mas... Vida que segue. Bora de notícia, Lulu.
1: Que é, hein? Olha só, vamos lá. A prefeitura abriu 60 novas vagas no Centro de Referência em Segurança Alimentar e Nutricional, o CREZAN, Mercado da Lagoinha, para 3 cursos gratuitos do Trilhas de Gastronomia. São eles comida de boteco, pizzaiolo e bolos decorados. As inscrições podem ser feitas até o dia 23 deste mês. Nesta edição, serão oferecidas 20 vagas para cada um dos cursos. E, ó, em caso de dúvidas, você pode mandar um e-mail para crezan.trilhas@pbh.gov.br.
0: Boa informação para você que tá ligado aqui no Giro. Vem participar com a gente. Queremos saber como que tá o trânsito aí na sua região.
1: 31992360714. Oiê.
2: Boa noite, BH FM.
1: Boa noite.
2: Jael, tô passando aqui na Tito Fugêncio. Até a altura do Vileforte aqui tá tranquilo. Mas creio eu que começa a chegar lá embaixo lá. Pra rotatória ali do viaduto, ele já começa a agarrar, né? O trânsito tá um pouco cheio, mas tá fluindo.
1: Boa.
2: Vambora, BH.
0: Bora, valeu, hein? Quem mais?
3: Fala, Will.
0: Opa.
3: Fala, Lolo.
1: Olá.
3: Boa noite.
1: Boa noite.
3: É o Todinho, motorista de aplicativo.
1: E aí, Todinho?
3: Will, segunda-feira passada eu mandei que você tava carente. Durante a semana eu não tive... Não consegui mandar outro áudio aí, não.
0: Me abandonou.
3: Mas agora você não tá carente, mano. Os ouvintes da BHFM te abraçou, te acalentaram. Sobre o trânsito aí, tô na região do Barreiro. Tem alguns pontos também lentos, mas tá fluindo devagarzinho.
0: Tamo junto, valeu. Então, né, os ouvintes me abraçaram, né, Lulu? Graças a Deus.
1: Que bom, né, Will? Na verdade, eles sempre te abraçaram. Você já tava fazendo um charminho.
0: Ah, é um showzinho, né?
1: É, faz parte, às vezes, fazer aquele drama. Aí a gente faz um drama. Uhum. E aí a gente colhe ali um negocinho, entendeu?
0: Exatamente.
1: Muito bem. Você tá aprendendo direitinho,
0: aprendendo.
1: Tá, Will? Tá aprendendo
0: que
1: muito.
0: Que bom, então.
1: Ele tá cada vez mais conectado.
0: Ó, tá lá.
1: Nas redes.
0: Sim,
1: deixa ele. Deixa ele. 31992. 2360714. Você segue mandando a sua mensagem. Conta aí como é que tá o trânsito.
0: Boa, vem.

0: Da FM, todo mundo se encontra aqui, Ariana Grande com Oppositions no Giro BH, segunda edição. Lolo, nossa galera tá aqui inspirada nessa segundona, viu?
1: O pessoal tá chegando junto
0: chegando
1: com a gente.
0: Chegando juntíssimo.
1: Pois é, depois que você ameaçou semana passada, né?
0: As ameaças funcionaram.
1: Funcionaram, muito bem. Cadê a nossa turma? Boa noite.
2: Ei, Lolo. Ei, Will. Oi. Boa noite.
1: Boa noite.
2: Como vocês estão?
1: Bem, e você?
2: Graças a Deus, o Will hoje não está carente, não está triste,
1: viu?
2: Né? Vamos que vamos. Segundou daquele jeito. É, aqui na Antônio Carlos, o trânsito tá agarrado, mas tá indo. Tá fluindo, graças a Deus. É, aqui é a Mel, do bairro Copacabana, com vocês aqui desde cedinho. Beijão, BH, FM, no meu ritmo sempre.
0: Tamo junto, valeu.
1: Valeu, obrigada demais. Quem mais?
3: Fala, rapaziada e moçada. É o Thiago, do PT381, daquele jeito, né? Garrada. Mas nada melhor do que estar agarrado no trânsito, mas escutando a melhor do Brasil, né? A melhor do mundo. Bora pra cima.
0: Bora pra cima, Lu?
1: E você segue aqui com a gente, hein? 319-9236-0.

0: isso, menos é mais aqui na BH Champagne, no Giro BH, segunda edição.
1: Sempre comemorando a presença do melhor ouvinte do mundo com a gente aqui no Giro. Mais uma edição, a turma chegando junto com as informações do trânsito. Vamos relembrar, Will, que tá valendo pra galera nessa hora. O pessoal que pode chegar junto com a gente no site bhfm.com.br ou no nosso aplicativo.
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1: E o pessoal pode acompanhar a gente também nas redes sociais, no @RadioBHFM, chegar junto nas promoções que são exclusivas. Tem promoção que só tem lá no nosso Instagram, então se você não estiver seguindo, você vai perder. Você pode seguir estes comunicadores que estão aqui com vocês também. @WillDaRádio, como é que é, Will?
0: Sua Will da Rádio, Will com W, 2 L's da Rádio lá no Instagram. E segue a nossa Lulu também, claro.
1: Lohanna Lima, L-O-H-A-N-N-A, Lohanna Lima. A gente tá esperando vocês também lá no Instagram.
0: Boa, fica com a gente.
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5: BH 6:32.
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0: Castela, olha onde eu tô. Tamo aqui no Giro BH, segunda edição. Vamos falar do que agora, Lulu?
1: Vem aí mais um ano de Dança dos Famosos. Olha. No próximo Domingão com Hulk, finalmente serão revelados os participantes que vão fazer parte da edição deste ano. Ontem o Hulk já revelou alguns spoilers da atração e, apesar de ainda não ter sido confirmada oficialmente, Graciane Barbosa deve ganhar uma nova oportunidade na Dança dos Famosos. A ex-BBB precisou deixar a competição no ano passado por causa de uma lesão, então ela teria sido convidada para retornar ao quadro, que é um sucesso há muitos anos e que faz o Brasil parar pra ver os famosos dançarem, né, Will?
0: Você falou tudo, viu, Lulu? Sabe o que eu gosto da dança?
1: O quê?
0: Que o Hulk reúne Graciane Barbosa e ao mesmo tempo ali Kátia Fonseca.
1: É uma mistura, né? É um elenco bem diverso, é legal de acompanhar.
0: Vem aí, a gente vai ficar ligado. Ó, e você fica ligado com a gente, vem participar do Giro, tô me esperando a galera.
1: Pelo 31992360714. E aí, como é que tá o trânsito? Bora ouvir?
0: Bora ouvir nossa galera que chegou com tudo, hein? Oi.
2: Boa

0: Boa noite, Lolo. Boa noite, Will. Ô, Lolo, passando aqui perto do Shopping Contagem, o trânsito tá terrível.
1: Tá ruim,
0: dá um buzinaço pra nós aí. Ah. BHFM sempre é melhor aqui, Rafael de Contagem.
2: Valeu, ó. Buzinaço. Que isso aí?
1: Não pode deixar a buzina do Celinho sem funcionar. Senão, na hora que ele chegar das férias, ele vai falar: não usaram a buzina estragou.
2: É,
1: então,
2: boa.
1: Muito bem.
2: Tá
1: muito
2: aí, ó,
1: bem,
2: funcionando.
1: Arrasou.
2: Quem mais?
3: Boa noite, Lolo. Boa noite, Will.
1: Boa noite.
3: Geleia, Nova Contagem. Deixa eu falar com vocês. A Avenida das Américas aqui no Ceasa, aqui tá tudo garrado.
2: Eita!
3: Não passa nem tatu de chuteira.
2: Nossa.
3: Só Jesus na calça. Ah, segunda-feira brava.
2: Paciência nessa segunda, né, Lulu?
1: A gente já teve o Geleia aqui com a gente.
2: O Geleia.
1: Mais cedo a gente teve o Todinho.
2: Todinho.
1: A gente tem o Torresmo, que sempre participa. Gente.
2: É uma... Tem uma marreta também? Não tem, né?
1: Marreta
2: também.
1: Marreta. Qualquer dia nós vamos fazer um tema aqui sobre origem de apelidos.
2: Boa!
1: Por que que a pessoa passou a ser chamada de Geleia? Eu não consigo lidar com isso. O ouvinte manda, eu sou o Geleia. Ele não me fala por que que ele é o Geleia. Eu fico aqui sem essa informação, entendeu? O Marreta eu já pedi pra ele contar, ele não contou.
2: Ele
1: também
2: não contou, é verdade.
1: O Torresmo também podia contar pra gente.
2: É verdade. Ficamos aqui na curiosidade. Vem participar com a gente, 319-9236 alalolo 0714. E a gente segue com o giro, tá chegando essa aqui agora, do Pericles com Ferrugem, final de tarde aqui na BH.

0: Se for amor, no Giro BH, segunda edição. Lolo, chegou a hora daqui. Hoje eu tô muito, além dos outros dias, tô mais curioso hoje.
1: Muito bem, Will. Brad Pitt e Jennifer Aniston, que formavam um dos casais mais emblemáticos de Hollywood, voltaram a se falar em segredo.
0: Eita!
1: Com direito a encontros semanais e almoços. Em trailers de gravações.
0: Ah, é?
1: De acordo com o Daily Mail, os famosos que já estão separados há 21 anos tiveram uma surpreendente reaproximação, que teve como estopim ali dois encontros em grandes eventos de Hollywood em 2020. De acordo com a publicação, ali eles perceberam que algo ainda os unia. Os dois encontros que acabaram fomentando a esperança de um romance 2.0, no entanto, acabaram ganhando outra conotação. E aí as fontes começam a falar aqui para a publicação. A primeira fonte diz que houve um desenvolvimento de uma relação platônica, nada além disso.
0: Eita.
1: Eles haviam passado por tanta coisa, tanto na vida privada quanto na pública, que um relacionamento romântico nunca esteve nos planos. Uma outra fonte disse o seguinte: pro Brad, não havia segundas intenções ou expectativa de reacender o romance. Mais do que tudo, ele sentia falta de tê-la como sua amiga de confiança. Ele logo se lembrou o quão importante Jennifer havia sido em sua vida. Ele gostava genuinamente de retomar o contato com ela, passar um tempo juntos, longe dos holofotes e apenas ser amigos. Ela era, e continua sendo uma das poucas pessoas em que ele sente que pode confiar plenamente. Eles ainda mantêm contato de vez em quando.
0: O quê?
1: A fonte disse isso aí.
0: Ô, gente.
1: Pra revista lá.
0: Eu tô aqui impressionado, em choque.
1: Mas nunca foi sobre voltar, ficar junto.
0: Mas ali...
1: Só de entender a importância que a pessoa teve na vida e voltar a ter contato e conversar e pedir conselhos e...
0: Nossa!
1: Fazer ali alguma confidência, etc. Que coisa, hein?
0: Eu vou resumir em uma palavra. Coragem!
1: Coragem?
0: Coragem!
1: Will. Que isso, William? Você tá muito rancoroso.
0: Não é rancor,
1: você viu, né,
0: não.
1: Gente? Ele saiu de carente pra rancoroso. Cada semana é uma característica, né?
0: Vocês estão vendo comigo, né?
1: Você acha que não é possível
0: isso
1: aqui?
0: Eu acho que não. É.
1: Mas tantos anos depois, Will, 20 anos depois, já
0: por
1: as coisas
0: mesmo.
1: Já estão esclarecidas
0: não,
1: e
0: gente.
1: As pessoas, elas mudam ali de lugar. Você muda o lugar da pessoa.
0: Entendi.
1: Na sua vida. Você não acha que isso é possível, não?
0: Ah, eu acho que não. Que se a pessoa, se ela saiu uma vez da vida, é pra não voltar.
1: Nossa, você...
0: Eu acho. Não tô rancoroso, tá, gente?
1: Meu Deus,
0: mas...
1: você tá tão taxativo.
0: Ah lá,
1: não sei se
0: ah
1: a gente pode levar a
0: taxativo.
1: Vida... A vida nesse 880, não será?
0: Não sei.
1: A gente vai saber já. Nós
0: Entendi.
1: Vamos conversar sobre isso.
0: Boa,
1: hoje.
0: Boa. Vem com a gente. Vem participar aqui do Giro 319-9236-0714. A galera tá por aqui, viu, Lolo? Bora ouvir?
1: Bora.
0: Cadê a nossa galera? Chegou com tudo,
2: boa
0: hein?
2: Boa noite, Lolo. Boa noite, Will.
1: Boa noite.
2: Boa noite, BHFM.
1: Tudo
2: maravilhosa.
1: Bom?
2: Tudo bem com vocês? Então, aqui é a Tamara, do Betânia. Estou passando aqui na Nossa Senhora do Carmo, próximo ao ponteio. Aqui tá bem engarradinho, mas vamos que vamos, né? Quinta-feira o Will falou de mandioca com café.
0: Ah.
2: Aí eu não aguentei, tive que experimentar.
0: É
2: Mãezinha
0: bom?
2: Fez um bolo de mandioca com coco. Mas ficou bom, hein, Will?
0: Bom,
2: obrigada,
0: né?
2: Pela dica. Vamos que vamos. Segundou, hein?
0: Segundou.
1: Não, mas peraí. Ela fez bolo
0: ela
1: de
0: fez
1: mandioca.
0: Bolo.
1: Não, menina. Ele come
0: a mandioca
1: frita.
0: Ela frita. Você frita
1: com
0: ela
1: café.
0: Gente.
1: O bolo é muito bom. O bolo é maravilhoso, inclusive. Vem escrito geralmente bolo de aipim.
0: É, eu já vi lá na mesa de macaxeira.
1: É, bolo de aipim com coco. Maravilhoso.
0: É.
1: Mas esse menino, ele pega...
0: A mandioca cedinha.
1: Frita, que é de tirar gosto pra gente, mais ou menos. E come com café, eu não
0: Exato.
1: Consegui entender.
0: Mas é bom, viu? Fica gostoso.
1: É, aqui a gente não tem... Eu acho, né? Que
0: eu
1: a gente não tem esse hábito,
0: dia.
1: Não.
0: Vocês
1: nunca experimentei.
0: Dá um contraste muito bom. Quem mais?
1: Imagina. Oi.
3: Will, Lolo, boa noite. Renato do Barreiro.
1: Ei, Renato.
3: Acabei de chegar aqui no Barreiro.
0: Ah.
3: Um trânsito. Nó. Peguei essa infrônia embrochada aqui agora. Quase chegando em casa.
1: Boa.
3: Hoje pode abrir ou moeu ou não ainda. Eu tá cedo. Essa
1: e
3: semana
1: aí?
3: Não tá acabando mais, ó.
0: É semana que não acaba, né? Vou deixar pra Lolo. Pode, Lolo?
1: Eu nunca falo não pros nossos ouvintes.
0: Ah, não? Então pode. Segundo.
1: Jamais.
0: Ó, segunda-feira. Mas juízo, tá, gente?
1: É isso que eu ia falar. Desde que seja com responsabilidade, sem dirigir, pode tomar uma.
0: Boa, isso aí. Vem com a gente. Daqui a pouquinho tem o nosso tema. Segue participando aí. 319-9236-0714.
4: Eu acho que escondidinho é mais gostoso. Não sei você, mas se liga aí.

0: turma do pagode aqui na BH. Deixa off. Tá curtindo com a gente? É o Giro BH, segunda edição. 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
1: Não, as Cristinas com certeza, né? Mas, as Cristinas com certeza vão estar lá. Mas o Will também vai estar lá. O Will vai estar lá circulando. Ô Will, você é do tipo que fica circulando pelo evento ou você fica de boa? Você acha um canto bom pra você e você fica lá?
0: Ah, não, tem que dar uma volta, né?
1: Tem que dar um confere,
0: eu vi,
1: né?
0: Eu vi pro meu amigo que faça assim um sinal de vambora.
1: Circulando.
0: Bora dar uma volta.
1: Muito bem. Ah, então vocês vão encontrar o Will circulando pelo evento.
0: Isso
1: muito
0: aí.
1: Bem.
0: Ó, hora do nosso tema, você que tá ligado com a gente. Lolo, tema de hoje.
1: É, Will, não sei como é que vai ser esse tema aqui não, viu? Porque você já deu muito spoiler do que você pensa. É o seguinte... Com base aí na notícia que a gente trouxe dessa reaproximação de Jennifer Aniston e Brad Pitt muitos e muitos anos após a separação, eu quero saber. Você acha possível manter uma relação de confiança e confidências com um ex ou uma ex?
0: Eita!
1: Esse é o nosso tema de hoje. 319-9236-0714. Vou pedir só pra galera, se... A turma quiser dar um exemplo, só resumir o áudio pra gente, máximo de 40 segundinhos. A gente sabe que as histórias são boas, mas a gente precisa resumir um pouquinho. E eu quero saber de você, Will. Você acha que é possível aí manter uma relação de confiança, de confidência?
0: Não. Acabou,
1: com
0: gente.
1: Ex?
0: Terminou ali, gente. Acabou. Não manter contato, cada um pro seu lado. E nada de voltar 20 anos depois. Porque se saiu uma vez, é porque tinha motivo. E o motivo continua ali.
1: Entendi.
0: Eu acho, minha opinião.
1: Um ano depois pode voltar?
0: Jamais! Passa longe.
1: Desculpa, eu tava com dúvida aqui, foi mal.
0: Você, Lulu.
1: 6 meses depois pode voltar, não?
0: Não, pela, passa longe, por favor.
1: Você, Will, tá falando isso, não acredito.
0: Eu tô.
1: É o famoso faço o que eu digo e não faço o que eu faço, né, cara de pau. Eu acredito que...
0: Que?
1: Inicialmente não dá.
0: Sim.
1: Até porque eu acho que todo mundo precisa de um tempo pra digerir. Acho que sempre uma parte, ou as duas... As pessoas sempre vão sair com algum tipo de mágoa, algum tipo de frustração, então eu não acho possível. Mas depois de muitos anos, e não tendo sido algo grave, de desrespeito, de fazer mal mesmo a outra pessoa, eu acho que é possível você voltar ali a ter um contato, um... Ah, precisou de alguma coisa, de falar, as novidades, como vai a vida. Eu acho que pode ser possível, sim.
0: Ah, é?
1: Eu acho.
0: Você acha?
1: Eu acho, eu sou uma ótima ouvinte também.
0: Olha
1: só. Eu falo, eu tenho, inclusive.
0: Mentira,
1: sim.
0: Sério, Lolo?
1: 1000 anos depois, a pessoa, e aí, como é que você tá? Ah, tudo bem, você, como é que vai a vida? Ah, tudo bem, então tá bom. Seja feliz aí, então tá bom.
0: Nossa, eu tô aqui surpreso.
1: Tá passado, né?
0: Uh-huh.
1: Eu sou surpreendente, William.
0: Olha, que é? Não, você vem me procurar depois. Vai procurar a sua...
1: Não, mas inicialmente eu não acho que é possível.
0: Entendi.
1: É por aí, entendeu?
0: Entendi. Tá, anotado aqui.
1: 319-9236-0714. Participa aí. Você acha que é possível manter uma relação de confiança e confidências com o ex? Manda pra gente. 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

0: Esportes.
1: Hora do BH Esportes aqui no Giro BH, segunda edição, Lulu.
2: Will, amanhã tem sorteio das quartas de final da Copa do Brasil, às 11 da manhã, na sede da CBF, no Rio de Janeiro. O evento vai definir também os mandos de campo dos jogos e o chaveamento até a final do mapa-mata. Mata-mata. Que eu falei?
1: Mata-mata.
2: Não há restrições no sorteio. Um time pode enfrentar qualquer uma das demais 7 equipes. Uma novidade é que a partir da próxima fase da Copa do Brasil vai ter um impedimento semiautomático. O sistema não foi utilizado nas oitavas de final, porque nem todos os estádios dos times envolvidos estavam equipados com a tecnologia. Vou passar rapidinho aqui quem tá aí nas quartas de final. Internacional, Vitória, Atlético, Cruzeiro, Grêmio, Palmeiras, Santos e Vasco.
1: Tá aí, o BH Esportes de volta amanhã no Giro BH, primeira edição, às 5:05 da manhã. Hora do nosso tema, o seguinte, Lulu, tá bombando aqui já, viu?
2: Tá bombando, né? Eu vou ter que só fazer uma pequena explicação.
1: Ah.
2: Gente, não é sobre voltar.
1: Ah, é.
2: Nós não estamos falando de voltar a namorar ou voltar ao casamento, não. Não é isso. É, você acha possível manter uma relação de confiança e confidências com o ex? Ele vai continuar sendo seu ex, tá bom?
1: Uhum.
2: E aí, Will?
1: Não,
2: você continua, não mudou de opinião até?
1: Não, muito fica bem. Longe de mim. Quem mais? Quem mais? Não,
2: que eu... isso, fiquei... faltou marcar o arroba. Que isso, Will? Calma, cara.
1: Vamos tá lá. Boa, né?
2: 319-9236-0714,
1: galera.
2: Bora ouvir?
3: Bora. Fala, Lulu.
2: Tudo bem?
3: É, esse tema é minha cara, viu?
2: Conta.
3: Ô, Will, diferente de você aí, hoje, um ex-companheiro meu, hoje é meu melhor amigo.
1: Olha,
3: meu melhor amigo. Me ajuda com as minhas finanças, faz meu imposto de renda. É, a gente pensa até às vezes em comprar apartamento junto. A gente, cada um tem seu relacionamento, mas a gente se ama muito, entendeu? Não deu mais certo o relacionamento, teve um período de mágoa, né? Uns 2 anos aí a gente ficou sem se falar e tal. Mas depois que tratamos essa mágoa no coração, hoje a gente tem a melhor convivência do mundo.
2: Legal, hein?
1: Ó, legal!
2: Viu? Depois que as mágoas foram tratadas no coração.
1: Entendi.
2: De ambos. Tudo bem. Quem
1: Passa
2: mais?
1: Longe. Quem mais?
4: Boa noite, Lulu. Boa noite, Will. Daniel aqui.
2: Ei,
4: de
2: Daniel.
4: 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Isso depende muito da pessoa. Eu acho impossível ter relação de confiança e confidência com ex. Porque a minha ex, ela é como um tribunal. Tudo que você disser pode e será usado contra você. Então, nesse caso, já não tem jeito. É impossível uma relação de confiança e confidência. Mas tem pessoas que dão sorte de ter pessoas que sabem guardar segredo e ter essa relação. Então, é possível, mas depende da pessoa.
1: Depende da pessoa. Gostei, é esse tribunal.
2: Essa do tribunal
1: eu
2: me pegou,
1: adorei.
2: Tá?
1: Uhum.
2: Sabe por quê?
1: Por quê?
2: Porque nenhuma experiência individual, né, amigo? Incrível. Essa do tribunal me pegou. Eu lembrei aqui de uma pessoa.
1: Também lembrei,
2: parecia,
1: viu?
2: Que tava no tribunal.
1: Nossa!
2: Acusava, defendia.
1: O quê?
2: Ele mesmo acusava, ele mesmo julgava, ele mesmo defendia o caso.
1: Acontece, né?
2: Que coisa, hein?
1: Uhum.
2: Com esse aí não dá, não.
1: Eu tenho a batedeira aqui, ó. Suadeira, liga esse ar, vambora.
2: Esse é o tema de hoje. Você acha possível manter uma relação de confiança e confidências com um ex? Conta pra gente.
1: 31

0: Na BH, Zé Neto Cristiano, alô Ambev aqui no Juro BH, segunda edição. Galera tá participando, viu, Lolo?
1: Você acha possível manter uma relação de confiança e confidências com um ex? Conta pra gente, bora ouvir?
0: Bora!
2: Fala, BH FM, como é que vocês estão, moço? Bom demais? Fala, Lolo, fala, Will.
1: E aí, Deivinho?
2: Isso, onde é que é hoje? Fala comigo. Quer só um cafezinho? Passa um aí pra nós rapidinho, sem açúcar, tá?
0: Sem açúcar?
2: Ô, véi, gente, tipo assim, se houve sacanagem, né? Todo mundo já sabe. Lógico que não. Não vale a pena, não. Eu vou ficar contando minhas coisas da minha vida pra pessoa que me ferrou? Você é louco? Se perguntar como é que eu tô, falando, eu tô bem demais. Nossa senhora! Eu nunca imaginei que eu estaria tão bem. E você tá bem também? Assim, espero. Tchau, obrigado. Só isso. Agora, se terminou porque foi falta de sentimento, porque não deu certo por, sei lá, coisas aleatórias, gosto, esses trem sim. Se não houve sacanagem, aí beleza, aí vale a pena sim e tal, porque se não deu certo no relacionamento, pode dar certo com uma amizade, desde que não tenha feito sacanagem com você. Agora, a partir do momento que a pessoa te ferrou, vou ficar contando minha vida pra pessoa, gente, pelo amor de Deus, não bota o café e tchau, obrigado! Deivinho na BHFM!
0: Tchau, obrigado!
1: Ô, Deivinho, eu tenho uma notícia pra te dar.
0: Exato.
1: O Celinho tá de férias, ele levou o bullying.
0: Levou
1: o bullying.
0: A gente
1: tentou encontrar aqui o café,
0: uh-huh.
1: Jeito de fazer esse café aqui, mexer.
0: Estamos
1: a xícara
0: sem.
1: Lá. A gente vai perguntar o Celinho.
0: Cadê o bule de café? Aquela piada, né? O bule é meu, coloca onde eu quiser. Se a Lin guardou esse bule, a gente não sabe onde tá.
1: Pois é, nós vamos descobrir, tá? Aí vamos. O café nós vamos ficar te devendo só hoje, tá bom?
0: Amanhã
1: a gente vai descobrir onde o bule foi parar.
0: Amanhã
1: e você
0: café.
1: Segue participando aqui com a gente, hein? Você acha que é possível manter uma relação de confiança e confidências com um ex? 31992360

0: Juliano devia ser proibido aqui no Juro BH, segunda edição. Lolo, nosso tema bombando, hein?
1: Estamos perguntando, você acha possível manter uma relação de confiança e confidências com um ex? Conta aí pra gente, 319-9236-0714.
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1: A alimentação saudável é o novo desafio. Segundo um novo relatório da ONU, o número de pessoas que passam fome no mundo caiu pelo terceiro ano consecutivo. A diminuição foi impulsionada principalmente pela melhora nos índices da Ásia, América Latina e Caribe, com destaque para a Índia, onde a fome caiu para menos de 10% das pessoas. Por outro lado, a qualidade das refeições tem preocupado. Cerca de um em cada três pessoas, ou seja, quase 3 bilhões de pessoas, ainda não tem condições de arcar com uma alimentação saudável, e isso se deve muito aos custos elevados de alimentos de qualidade. Alimentos à base de amido e cereais são mais baratos que carne, verduras, frutas e laticínios. Não seria o caso de investir mais em hortas comunitárias e apoiar os pequenos produtores? Me conta lá no @SilviaCastroDC.
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0: Murilo Ruf, qual é a Castela Festa Íntima aqui no Giro BH, segunda edição? Lolo, nosso tema, turminha aqui tá do meu lado.
1: Tá do seu lado? Estamos perguntando, você acha possível manter uma relação de confiança e confidência com um ex? Bora ouvir?
0: Bora.
2: Boa noite, Lolozinha.
1: Aí,
2: boa noite,
1: hein?
2: Will.
0: Oi.
2: Ronan Lima, do Barreirão.
1: E aí, Ronan?
2: Ô, Lolo, sobre esse tema de hoje aí, é o seguinte.
1: Me conta.
2: Dá sim. Eu até mantenho uma relação, assim, espetacular com a minha ex.
0: Nossa.
2: Uma relação que as pessoas ficam de cara, como que é. Mas não é tudo que dá pra confidencializar, não, viu? Eu acho que tem coisa que... Existem algumas restrições, sabe, Lolozinho? Não é bem assim, não. Se é que você me entende.
0: Se é que você me entende.
1: Super entendido, Ronan. Ronan, tô achando você hoje menos... Lolozinha do Barreiro. Tá gripado.
0: O que aconteceu, hein? Abraço, valeu.
1: Valeu, Ronan, tamo junto.
0: Segue participando com a gente aí, 319-9236-0714. Boa, vem com a gente. Dianilda chegando com a Mariana Fagundes agora.
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0: Na BH, Henrique Juliano, não gosta, eu amo. Lolo, você gosta de mim? Ficou em silêncio. Enfim.
1: Uai, todos nós gostamos de você.
0: Não, a pessoa fala, não, não gosto, eu amo sua companhia, sua presença.
1: Ah, entendi, por causa da música.
0: É, Lolo.
1: Que isso, não gosto, eu amo a sua companhia aqui com a gente no giro. Falsidade. Muito bem.
0: Vamos liberar prêmio,
1: carente.
0: Você participou. Tchau, tá? Beijo, acabou o giro.
1: Não fui eu que falei, foi nosso ouvinte Todinho. Foi Todinho que falou Todinho. Lá na primeira hora, ó.
0: Tá bom, então.
1: Aqui, vamos liberar prêmio?
0: Bora liberar prêmio, você que foi no nosso site, no aplicativo, chegou a hora de liberar, vem. Saindo aqui, par de ingressos pra curtir o palco BHFM com Cristinas, dia 15 de agosto, conhecido como Sábado Agora, a partir das 21 horas, no Praia Buritis, classificação 18 anos. Saiu pra quem, Lolo?
1: Alex, final do telefone celular 93, ele que mora no Europa, aqui em Belo Horizonte. Oh. Alex, você tem até sexta-feira pra buscar o ingresso aqui com a gente, na Avenida Raja Gabalha, 3502, quarto andar, de 10 ao meio-dia ou de 1 às 5 da tarde. Não vai perder, não, Alex. Alex, vem cá buscar seu prêmio.
0: Boa! Isso aí, terminou o Giro BH. Lolo agora vai descansar.
1: Você vai ficar por aqui?
0: Eu vou ficar por aqui.
1: No pagodinho da BH, é isso mesmo?
0: Até as 11 estão por aqui.
1: Vou te ouvindo.
0: Vai me ouvindo?
1: Vou pra casa rumo ao Barreiro, te escutando.
0: Combinado. Valeu. Bom descanso, Lolo.
1: Valeu, Will. Tamo junto, galera. Até amanhã. Beijo.

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0: 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BH 2 para as 8.
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BH, ótima noite, segundamos comecinho de semana e chegamos com mais um no Pagodinho da BH. Eu te conto, tá? A próxima hora aí tem o melhor do pagode, só as selecionadas pra você curtir, claro, fica ligadinho com a gente nessa noite. Tá curtindo aí de onde? Tá pelo site, pelo aplicativo, na Alexa TV por assinatura, no FM aí em 102.1, bom ter sua companhia, tá bom? Eu sou o Will e a gente segue junto aqui. Bora, pra começar hoje tem Sorriso Maroto com o Ferrugem e o Péricles aqui na BH. Começou no Pagodinho da BH. Yeah.

BH, Thiaguinho com Gabi, amo isso que a gente tem, eu amo, claro, no Pagodinho da BH, uma hora com o melhor do pagode nas suas noites aí, e claro, no final de semana também, sábados e domingos, às 2 da tarde aqui na BH, não vai perder, hein, fica ligado com a gente. Ó, tá participando aí, já pediu a sua música favorita lá no site bhfm.com.br, pede lá que ela vem pra você aqui no Pagodinho da sua BH. Bora com mais uma que tá chegando, Xande de Pilares, Ainda Bem, aqui na BH.

0: se encontra aqui, tá aí o Dilcinho, gente, é no Pagodinho da BH na sua noite de segunda-feira, segundamos por aqui, claro, com muita música boa. Ó, o seguinte, deixa eu te contar, no Pagodinho tá rolando, temos mais meia hora pela frente ainda, e claro, as melhores promoções aqui na BH, né? 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Daqui a pouquinho estamos de volta com mais no Pagodinho. 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

Essa é a sua BH, Mumuzinho com o Thiaguinho, sou seu ou chão aqui no Pagodinho da BH na sua noite de segunda-feira, segundamos. E aí, você tá fazendo o quê? Tá curtindo a BH de onde? Conta pra gente, vai no nosso Instagram, marca lá, @radiobhfm e marca também @willdarádio que a gente segue junto aqui na BH. Mais uma que tá chegando agora que você vai cantar e curtir junto comigo, o Ian, com ó, Não Fui Homem Pra Te Merecer, aqui na BH.

0: Ludmilla, já tentei. Fechando aqui no Pagodinho da BH desta segunda-feira. Curtiu aí? Sua favorita apareceu? Bom demais, né? Amanhã, terça-feira, nesse mesmo horário, tá? A partir das 8 da noite tem mais no Pagodinho da BH. 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Ó, no Pagodinho da BH termina. Pra você que tá no FM, vem aí a retransmissão da Voz do Brasil. Você que tá no site, no aplicativo, a gente segue com o BH sem parar, uma hora com muita música e às 10 todo mundo junto e misturado no Top 10 às 10. Fechou? BH 8:59.
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2: BH 9 em ponto. 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